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3: Já estamos de volta com o Clube do Caipirão, maior programa sertanejo raiz do rádio.
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3: Agora no jeito, Roberta Miranda, Vá com Deus, participação de Ana Castela. Sucesso.

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2: Agora para o que você está fazendo, chegue mais próximo do rádio, aumenta o volume. Vamos ouvir Os Bastião no humor caipira do Clube do Caipirão.
3: Bastião. Oi. Aqui, meu filho, depois desse café, que eu até lembrei de contar o seu negócio.
4: O que tá acontecendo, de rapaz, novo?
3: Rapaz, sabe o compasse de Ney, Baixão?
4: Ah, meu Deus do céu.
3: Tomou uns, aí, e eu passei na hora que tá acabando de tomar o último copo. Eu falei assim, não, compadre, você tem que parar com esse negócio eu de tomar um. Vamos pra igreja, muda num carro aí, Baixão. Pior coisa que tem é você levar B pra igreja, Baixão.
4: Não pode levar, não.
3: Ah, fui, Baixão. Aí chegamos lá, sentamos na igreja lá, aí o pastor tá com a Bíblia na mão. É que Jesus está vindo. Ei, esse aí não vem, não. Eu falei, para com isso, rapaz. Jesus tá vindo mesmo. Você fala, não vem. Aí, que trem, rapaz. Toda vez que o pastor falava que Jesus tava vindo, ele falava que não vem, não sei o que tem. Aí o pastor fez o que negócio, Baixão.
4: Claro.
3: Pegou o telefone, ligou pra polícia. Falou assim, ô, sou polícia. Ó, eu tô com medo aqui, um irmão aqui que não tá deixando eu continuar com o culto.
4: Eu sei que trouxe ainda, hein?
3: Aí, sabe o que falou? Esse aí, velho.
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2: Aí, Os Bastião, aqui no Humor Caipira do nosso Clube do Caipirão. Siga no Insta, @osbastiãosg. Amanhã tem mais causa pra você.
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2: Toca mais uma, companheiro.
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2: Vamos com o Minuto do Caminhão, para você que tá na rodagem, tá no trecho, cruzando as estradas do nosso Brasil.
3: O uso de caminhões movidos a biocombustíveis ou eletricidade está avançando rapidamente entre os grandes frotistas brasileiros. Além dos ganhos para a imagem da empresa, a maior vantagem é a financeira. Muitos grupos são capazes de gerar sua própria energia. Mas ainda existe um desafio: abastecer os estradeiros a bateria. Uma solução é usar carregadores superpotentes ou fazer uma troca rápida. A chinesa Sany promete resolver o problema. Seus modelos rodam mais de 800 quilômetros com uma carga e a bateria pode ser trocada. Para facilitar, o sistema é todo pré-fabricado e automático. O posto de troca ocupa 50 metros quadrados e faz até 168 substituições por dia. A troca completa da bateria instalada atrás da cabine é feita por robôs em menos de 5 minutos. E o caminhoneiro nem precisa sair da boleia. O mais incrível é que essa tecnologia pode chegar ao Brasil. A Sany está aqui desde 2007 e tem uma fábrica na cidade paulista de Jacareí. Atualmente, os caminhões elétricos da marca estão sendo testados por grandes grupos nacionais, como a indústria de celulose Bracel. Na China, a Sany é uma potência. Fabrica estradeiros, basculantes e guindastes a diesel, híbridos, elétricos e até movidos a hidrogênio. Quer saber mais sobre o mundo dos pesados? Aqui todo dia tem novidade pra você.
2: São as dicas para os amigos da estrada. Você que tá na boleia do bruto, obrigado pela carona. Lembrando que o Clube do Caipirão é o limite aí do seu rádio.
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2: Um ótimo domingo pra você. Bom dia.

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2: Firme na toada nessa bonita jornada da música sertaneja. E o compadre, comadre, você que tá acompanhando o nosso programa aí, ó. Você tá no trânsito, tá no trabalho, tá de boa. Faz um videozinho filmando o rádio, filmando aí o trabalho, ouvindo o Clube do Caipirão na rádio que você tá ouvindo, a sua região, tá bom? Aí marca lá no Instagram, @ClubeDoCaipirão, tá joia? Ah, Caipirão, não tem Instagram, não sei mexer com isso. Então manda aqui no WhatsApp pra gente postar, beleza? Código de área 18996431387. 996431387. Faz um videozinho onde você tá ouvindo o Clube do Caipirão, a hora que é, e manda pra gente, tá bom? Pra gente repostar aí e divulgar cada vez mais a nossa moda sertaneja.
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2: Já já tem mais sucessos.
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6: Ó, nós outra vez aqui defendendo a viola caipira, as tradições de nossa terra aqui no Clube do Caipirão é só modão.
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6: No jeito Zé Garoto e Dimboré, buscando a mineira.

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1: Uma excelente manhã pra você. Bom dia.
2: Bom dia pra vocês tudo.
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2: Vamos então com as notícias do agronegócio, deixando você muito bem informado. E as exportações brasileiras de ovos, considerados os produtos in natura e processados, totalizaram 2.939 toneladas no mês de fevereiro, segundo a Associação Brasileira de Proteína Animal, ABAPA. O volume é de 16,3% superior ao registrado no mesmo período do ano passado, quando foram embarcadas 2.527 toneladas. Em receita, o crescimento foi ainda mais expressivo. As vendas internacionais do setor somaram 6,175 milhões de dólares, valor 25,1% superior ao obtido no fevereiro do ano passado, quando as exportações totalizaram 4,936 milhões. Informações do agro é aqui no Clube do Caipirão.
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2: Um super domingão, bom dia!

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6: Como é bom estar contigo em mais um amanhecer do nosso interior, aqui no Clube do Caipirão, abrindo o baú da música sertaneja.
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6: Agora Carlito, Badu e Voninho, os reis do batidão e a Cachoeira de Lágrimas.

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2: E você que acompanha a nossa programação aqui do Clube do Caipirão, você pode ouvir o programa novamente em nosso canal do YouTube. Todos os dias a gente tá postando os programas lá, beleza? Clube do Caipirão no YouTube. Todos os programas a gente posta na íntegra lá para você ouvir em outros momentos. 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
2: O Luquinha sinalizou, já tem moda no jeito, vamos recordar.

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2: Vamos com as histórias e canções da música sertaneja. Agora vamos ouvir a Ferramenta de Caboclo. Música de composição do Palmeira, do Ted Vieira e do seu Oswaldo Aldi. Essa moda foi gravada com a dupla Mineiro e Manduzinho, na primeira formação da dupla Mineiro e Manduzinho. Mineiro e Manduzinho teve duas formações. Uma de 1954 a 1958 e a segunda formação de 1974 a 1982. Essa moda da Ferramenta de Caboclo é da primeira formação. A gravação é de 1955. Nessa canção, os poetas, né, descreveram o dia a dia do caboclo lá nos anos 50, na época do Brasil rural. E nós vamos ouvir Ferramenta de Caboclo. O caboclo sonhou que tava com as ferramentas dele, tava conversando e tal. E presta atenção nos tipos de ferramenta num período que nem energia elétrica existia ainda, né? Época de desbravamento do nosso Brasil, aqui da nossa, do nosso interior brasileiro, e vale a pena dar uma conferida nessa canção linda moda de 1955, Ferramenta de Caboclo, com Mineiro e Manduzinho.

0: tá bom.
1: Aí, ó, Mineiro e Manduzinho, ferramenta de caboclo, é o Clube do Caipirão com as suas histórias e canções.
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1: E agora vamos com o Momento Saúde com Edelson Moura.
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4: Tá na hora de levantar, compadre. 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
3: É o Clube do Caipirão pelo rádio, pela internet. O negócio é defender as tradições de nossa terra com as músicas que marcaram época. Bom dia!
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3: Léo Canhoto e Robertinho homenageando o produtor rural. Vamos ouvir Meu Irmão da Roça.

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1: É, e agora vamos falar da dupla Divino e Donizete, os violeiros do Brasil. Semana passada eles gravaram em São José do Rio Preto, no interior de São Paulo, um novo projeto audiovisual, o DVD de carreira e 50 anos, Divino Donizete, ontem, hoje e sempre. E eu estive lá, encontrei muitos amigos, fazia tempo que a gente não encontrava, e foi muito bom. Teve a participação de vários parceiros, vários amigos aí da dupla Divino Donizete ao longo da história, né? Teve Jads e Jadson, Mato Grosso e Matias, César e Paulinho, Jaine, Carreira e Capataz, DJ Alok, Marco Brasil Filho, teve o Bruno Mulato e o Leandro, DJ Kevin, o grupo Vozes do Sertão, Juliana Andrade e o Cleiton Torres, os filhos, as filhas da Juliana Andrade e do Cleiton também participaram, teve o Goiano Paranaense, Delei Dorivan, o Tássio da dupla Lucas Reis e Tássio, teve o Moisés Rico também, cantor, filho do Zé Rico, teve também o Caio Sanfoneiro e muitos outros, né? Foi um evento muito bom, teve muita gente e foi muita prosa, muita resenha, né? Evento muito bem organizado, parabéns aí à dupla Divino e Donizete. E logo estará nas plataformas digitais e nas rádios de todo o Brasil, essas músicas novas aí desse novo projeto, releituras, né, de clássicos sertanejos aí, com Divino e Donizete, os violeiros do Brasil. E vamos ouvir Divino e Donizete, os violeiros do Brasil, com Mato Grosso e Matias.

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1: Ô, compadre, comadre, vamos tomar um café? Ô, Juru, põe um cafezão pra nós aqui, Juru. Aí, ó, café adoçado com rapadura, no sistema antigo. É bom demais, é saudável, né? Café gordo, sustançoso, como diz o caboclo. Vão apreciando um café e ouvindo moda sertaneja.
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1: Essa aqui também marcou época, vamos recordar.

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1: Bem, meus amigos, chegamos ao final de mais uma edição do nosso Clube do Caipirão. Agradecendo você pelo carinho, da sua companhia, da sua audiência. Fique com Deus, com ele também fluindo. Até mais.
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2: Oiê, como você tá? Tudo bem por aí? Começa agora o programa Roberto Carlos e Companhia, aqui pela sua melhor sintonia. Eu sou Bia Ipsen e a partir de agora ficaremos juntinhos por aqui por uma hora, conferindo todas do Roberto e Amigos, relembrando aquela música aí que de repente você tem um CD, disco, fita cassete na sua casa, né? Quem é fã do Roberto sempre vai ter alguma relíquia. E hoje, pra começar, tem Se Você Pensa.

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São 4:43, 4:43. Bom dia, Pedra, bom dia, ouvintes, bom dia, galera. Começa aqui mais um programa Amanhecer no Sertão. Hoje é dia 30, né, Corrita? Hoje é dia 30, o mês de junho foi-se embora, deixou meio mundo de nego liso, bebe apaixonado e outros levando chifre. Esse negócio de chifre, se pegar não, já pegou, né? Pegou faz tempo. Eita, Ailda, falar em chifre, Ailda, cuidado no bodinho, viu? Cuidado, ele tá andando muito aí pras bandas da casa de Maroca. Você fique de orelha em pé, eu tô lhe avisando. Bom dia pra você, meus amigos da Cidade da Pedra, vocês aí barrendo a rua, você que tá aí na padaria fazendo aquele pãozinho, a galera aí no curral tirando leite, aquele abraço. Venturosa, Miriam já tá lá ligadinha com seu negócio de fora. Quem quiser pode tomar chegada que o negócio é grande e é gostoso, né? É, meu filho, é bolo que ela vende, bolo, pastel, coxinha, um cafezinho com leite, ela já tá na porta com seu negócio de fora. Um abraço para vocês das cidades vizinhas, vocês de outros estados, você que tá via internet curtindo um bom programa, pode ligar e o telefone tá liberado. Com a gente não tem frescura, não. Entrou no ar, já tá tudo liberado. Pode ligar, pedir e oferecer aí para quem vocês quiserem. Eu, macho velho de mãe da cheiro, aqui na locução, fazendo a alegria dos outros, que nem Santo Antônio casamenteiro. E corrinha lá no painel de comando. Foi, não foi? Dar aquela cochilada, mas pense na eficiência. É só pedir que a gente tenha o maior carinho de atender vocês. É ou não é, Ailda? Ora, não sei. Já Ailda tá de boa, já tá com uns 15 dias na casa de Ayana. Só comendo a boia dela e a dela rendendo em casa, né? Quando ela chega lá, ainda vai pra casa da mãe dela, serrar a comida mais uma semana e assim ela vai levando a vida. Corrinha, já são 4:45, né, neguinha? Ué, neguinha? Eu vou levar você lá no fundão do Ibuíque pra Zé Cachimbo olhar bem direitinho. Se é corrinha ou é corrinha. Aperta o dedo aí, vamos trazendo as primeiras garras.

Macré, aqui era os carros. Eu quero a música que eu adoro, Sampaio, Vestido de Cida. Oferecer a Zé Ruinha, Cidinho, Bill, Sidney, Buiquim e a toda Vaqueirão.

Bom dia, Macho Véio. Bom dia. Aqui quem fala é Zé Rolinha. Acabei aqui de baixo. Macho Véio, quero ver aí água no leite. Quero oferecer para nosso amigo Neco do Vialejo, João de Barra Nova, Madruga. Nosso amigo Zé Neves, da Veneza, aquela figura maravilhosa. Sérgio, para Sidney. Nosso amigo Fã Carvalho. Marcelo, da Pespiaba e Luiz Carlos. E para você também, Macho Véio. E obrigado, Macho Véio.

0: 5 horas e 15 minutos, gente boa, 5 e 15, galera, bom dia, eita, gente boa de Venturosa, aquele abraço pra todos vocês no sítio, na zona rural e aí na cidade. Hoje é dia de feira lá em Venturosa, a galera já estão comprando, vendendo. É bom demais, é primeira, né, gente boa? É verdade. Um bom dia pra dona de casa que já tá de pé. Vocês aí nos curral, meus amigão, tirando aquele leite. Essa turma boa aí da Fazenda Peixe Piaba. Um abraço pra toda essa galera boa. Bica de cima, bica de baixo, Pedra Preta. Um bom dia também para essa turma aí da Fazenda Caldeirão, que estão ligadinha na Fazenda Caldeirão. Você na Fazenda Contador também, aquele abraço. Um bom dia para essa turma da Serra das Varas. Gilvan, Gilvan e Juan aí na Fazenda Contador, bom dia pra vocês, meus amigos. 5 horas e 16 minutos, vamos saindo por aqui de Travessa de Banda. 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Alô, você do telefone, bom dia.
1: Bom dia, Márcio.
0: Bom dia, Ivan.
1: Bom dia.
0: E a música?
1: Ô, Márcio, eu queria ouvir com Léo Penhão e Rodecinho, A Primeira Comunhão.
0: Pode oferecer.
1: Ofereço a você.
0: Obrigado.
1: A Romeu, a Nalu, a Silvia Cício, a Cleide Maria, minha demais, que estiver vindo, e a todos.
0: Obrigado, meu amigão, um abraço, um bom dia para você e para a família. 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Qualquer dia eu levo correndo lá pra ele dar um banho nela. Vai ou não vai, Corrinha? Não lava jato, é ligeirinho, rapaz. Hoje não, hoje tá frio. Quando começar o verão? Já são 5:29 e abra aí as porteiras que lá vem Corrinha.

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Bom dia, macho véi. Macho véi, toca aí com Roberto Carlos. Esse cara sou eu. Essa música aí vai para todos os ouvintes aí da PFM. E quero aproveitar e mandar aquele bom dia, aquele abração aí para Maria Nora, meu amigo Jacaxim, Bailda, Cuca, Cleita, aquela turma boa do Sítio Fundão, né? Amiga Silene, Maroca no Poço do Boi, Joia uma Travessão, meu amigo Claudinho de Quino, né? Fazendeiro velho famoso, né? Também mandar aí para o Jorge Vitorino, meu amigo Ivan no centro da cidade, para o meu grande amigo Juninho da Água, né? O Juninho da Água Boa aí, Genesi Ferreiro, todos aí de Pedra, Venturosa, Lagoinha, Arco Verde, Buíque, todos que curtem aí a PFM, meu macho velho.

caramba, chuva aí, cacete das madrugadas. E ela aí da frente da caldeirão. Bota a música aí, o espinhaço do véi quebrou. Quero oferecer a Zé Matuta aí no Tacazinho, seu Paulo, a Duda. Quero oferecer a fã no Alec, que eu cheguei de lá agora. Quero oferecer a Nando Bordel, os olhos furados em Goiás. A Cildo, Giba Nazareia. Oferecer a T-Rose, T-France, Josia. Todo mundo aí que tá escutando essa rádio. Cuida, macho velho. Bota pra torar.

0: 6 horas em ponto, gente boa, olha a hora, meu compadre, você vai trabalhar, rapaz, levanta, deixa de cornura, meu bichinho já fogou sábado, domingo, segunda e hoje ainda tá bebo, ô desgramento, um caba desse me disse o que, corrinha? Um par de chifre na testa, né? Pra se orientar, deixar de ser sem vergonha. É cachaça que só a gota. Pobre corria disso que já tava com 3 noites que não dorme, mas antes dormiu que nem um santo. Disse que deitou 3 horas da tarde, veio acordar hoje, 4 horas da madrugada. Tirou quase um dia e uma noite dormindo. É o sono da morte, né, corria? Pois é, gente, um abraço, um bom dia pra você, você que vai trabalhar, se oriente, tome aquele cafezinho e pegue a manga do meio. Um abraço, um bom dia pra Valdo lá do Sítio Prata, Zé Coitinho também ligadinho lá na Fazenda Esperança, Catito e Pedro Henrique lá de Venturosa, Pedro Gouveia, Soró, Zé Dinani e sua menina Priscila, aquele abraço. Neném de Neco também é outro que não perde o programa. Babum lá do Sítio em Poeira, mas sua mamãe Benilda, aquele abraço. Um bom dia para Zé da Solidade, sua esposa e sua mana lá no Sítio Mandu, que tá ligado. Senira, que nunca mais ligou, mas deve estar ouvindo o programa aí no Sítio Pedra d'Água. Marina, minha vaqueira do Horizonte Alegre, aquele abraço para você e para a família. Também Tião Boiadeiro e Breno, lá do Treveção. Severina Pereira com a sua galera aí no Sítio do Meio. Maria Nório, Zé Cachimbo, Ayana, Del, João Vitor, Railda. Um abraço para essa família maravilhosa, a família Anório. Zé Rola, lá da Bica de Baixo, também ligado. Luiz Carlos, lá da Fazenda Peixe Piaba. Neco da Foiçada. Vaca Véia. A Canela Seca, a Nena Canela Seca, que deu um calote com 20 conto. Também tá ligadinha. Ligar o rádio, ficar escutando e me chamar de corno, ela sabe. Agora é meio 20 conto, nem ela e nem Maroca mandou. Alô, você do telefone, bom dia.
1: Bom dia, mala véia.
0: Ô, oh, Antônio de Catonho, de Maroca da Cheiro.
1: Vai falando mais do que a boca, viu?
0: É, a Maroca, quando ela despeja, meu filho, fala meia hora sem parar.
1: Ah, coitado, liberdade com Maroca, que ela é comprimitida, viu?
0: É, você já tá noivo dela?
1: Não, porque você não mexer muito com ela, ela tá noiva, você disse?
0: Não, eu não tô mexendo com ela, não, é outra pessoa que tá mexendo agora.
1: Maroca é gente da gente, rapaz, do nosso coração.
0: É verdade.
1: Bota a tua daí, seu boiadeiro forte.
0: Pode oferecer.
1: Vou oferecer a Zé Cunha. A Zé Buchinha, a Irã do Mundo Novo, a Baixinhãozinho, Beleza, a Marcelo, a Marlon, a Rafael, a Léo Leite, a Ailton, a Lucas, a Carlinhos de Fino, nosso primo.
0: Primo seu, meu não.
1: É, primo nosso.
0: Aquele asilado é parente é meu, nada.
1: Gente boa nosso, e a todos ouvintes, macho velho. Junta tudo aí, bota aí.
0: Falou, meu amigo Tom de Catonha aí das Panelas, primo legítimo de Jorge Vitorino, de Cláudio de Quino e de Zaquiel. Esse aí é da Gema. Um bom dia pra ele, pra Zé Buchinha, Niventurosa, Zé da Selpe, Sandreane, o vereador Dudé. Um abraço pra tu, meu patrão. Olha o telefone chamando, Corrinha. Alô, você do telefone, bom dia.
1: Ô, macho velho, não arruma pim pra eu sem futuro não, viu? Que eu não sou dessa mundiça não.
0: Rapaz, você, ó, você deixa de cornura que você escutou ele falar no ar. Meu primo Claudinho de Quino.
1: É, tá certo, tá certo. Tony Catone tá certo, mas esses outros aí que você falou, cai fora.
0: Nós, Jorge Vitorino, o Zaquiel, Vaca Véia, Neco do Vialejo, é tudo parente seu.
1: Você é tudo cano entupido.
0: Eu não sou parente seu não, rapaz.
1: Não presta pra nada.
0: É melhor do que ser parente seu.
1: Você hoje parece que, tá, que bebeu água de chupai pra falar que só a febre do rato.
0: Você, ó, você e o, aquele imundo daquele nojento lá da bica de barco, o Isaquiel. O que vocês fazem bem feito, aprender, é tá me chamando de corno no ar.
1: Eu não conheço esse cidadão, não.
0: Isso aí você sabe fazer. O quê?
1: E você não é mesmo corno de sapatão?
0: Aí dentro.
1: Aí dentro é porra, tá, mesmo.
0: Tá vendo aí que negócio de corno você mais aqui é, eu entendo demais?
1: Você levou a gás do sapatão. Quem disse foi Lurian.
0: Mas, rapaz, não faça eu dizer o que eu disse a você naquele dia, não.
1: É, nós estamos no ar. Bota aí a toada da roca da cara branca.
0: Eu quero lá saber se eu tô levando chifre, rapaz. Eu quero saber. Oi, que eu tô... Opa, fecha a matraca. Eu quero lá...
1: Jipe lá do Urubu. Disse que essa vaca era... Disse que essa toada dessa vaca era toada de corno. Aí eu ofereço a ele.
0: A quem?
1: A Jipe, lá do Urubu.
0: Não tô dizendo que esse de corno, esse cabo entende que é uma beleza.
1: Ele disse que essa toada era toada de corno. Aí eu ofereço a ele, né?
0: É Jipe lá do Urubu.
1: É Jipe.
0: Tá vendo tu? Ou tá vendo onde
1: ele... É um cu de cana.
0: Onde ele foi arrumar um parente agora?
1: Não.
0: Nem.
1: Eu dessa mundiça não.
0: Mas só o Roberto de Beijo mesmo, né?
1: Ave Maria. Ele é parente de Roberto de Beijo, esse tal do Jipe.
0: É o quê?
1: Ele é parente de Roberto de Beijo.
0: Quem?
1: O chifre.
0: Pra você tá falando do chifre.
1: Não sei como é que o cabo bota o nome de uma febre de chifre. Vai embora, eu vou tirar um desse relógio aqui.
0: Olha, Zaquiel mandou um cheiro pra você de noite. Eu vou mandar um áudio pra você, viu?
1: Manda o Zaquiel pra cá da festa. Eu quero um negócio com o Zaquiel.
0: Tchau. Esse é o velho Cláudio de Quino, fresquinho não, se amostrando. 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

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Ele dá aquele abraço do tamanduá azul e enfiada no cara, mas é gente boa. E você, meu amigão vaqueiro, você que gosta da farra do boi, tá vindo aí a nona farra do gado no Parque Chapéu Velho, aí no apovoado Poço do Boi, dia 8 de agosto. O amigo Regival de família tá convidando a vaqueirama e o público em geral para essa grande festa. Começa na sexta-feira, são 40 boi correndo e 60% do valor arrecadado é distribuído para vaqueirama, gente boa. Vai ser uma festa para mais de metro. Pode se agendar, pode convidar a sua turma. Forró vai ter até umas horas. Tem ônibus saindo de Arco Verde de graça aqui para o Parque Chapéu Velho. Lotação daqui da Cidade da Pedra para o Parque Chapéu Velho. Ou seja, de Arco Verde, de qualquer cidade. Chegou com 12 passageiros ou mais, você vai ter ajuda do combustível do seu veículo. A festa começa na sexta-feira. O churrasco é de graça, é por conta da casa. Pode convidar seus amigos, leve sua namorada. Se você não levar, ela vai com certeza. Outro chame, ela pega a manga do meio. Regivaldo avisa que a churrascada na sexta-feira é para todo mundo, viu? E é de graça, você não paga nada. Quem vai tocar a festa é que o pessoal quer saber, Marco Véi. E quem é que vai estar lá botando pegado? Menino, quem vai estar botando mesmo dentro, que nem diz o doido, é ele. Raul e Rogério, Gil Camargo, Zé Enio Vaqueiro, Dinho e Berivaldo, André Forrozão, Alaf Farra, André Moraes e Fernando Farra. É a galera que vão fazer a festa para vocês sexta e sábado. Essa vai ser de primeira, viu, gente? Essa vocês não vão se arrepender, não. Você só vai pagar R$30 a entrada, para homem, é claro. Mulher não paga nada e nem gay também. Não sei, né? Depende. Se da roupa que ele for vestido. Você vai correr lá? De camisola? Não, você é doida. Tem nervo. Eu sei que a entrada para homem é 30 conto e mulher não paga nada. A organização é do amigo Regivaldo e família e Rodrigo e família. Eles estão lá fazendo a farra para vocês, certo?

0: direto o almoço para os vaqueiros, meu compadre. Tem almoço para os vaqueiros, troféu para cada dupla. É, a corrida começa às 10 horas da manhã. São 40 boi aí correndo para vocês. E deixe não prestar. E dia 12 de julho, a Fazenda Simão vai estar em festa de novo, viu? O Boi Curisquinho foi-se embora domingo e dia 12, Boi Curisquinho vai correr de novo na Fazenda Simão. E se você quer apostar, tem mais gado para aposta, viu? Procure Dedé Vitorino ou Jorge, marque sua aposta e marque o dia de correr, tá certo? Dia 12, a partir das 10 horas da manhã, Fazenda Simão já está em festa. Tem barraca com bebida e comida e paredão de som até 1 horas. É ou não é, Corrinha? Corrinha não corre, não. Ela está emocionada, olha para eu, fica coçando os olhos e está chorando por quê? Foi o quê? Só porque eu não paguei a você essa semana? Tenha calma. Daqui para dezembro a gente acerta. Olha a hora, Corrinha. Tudo aqui de cornura, que já são 6 horas e 30 minutos em Riba. É 6:30 não, doido. É 6:15. Não se assuste não, viu? Pare de andar por aqui, você tá andando demais. Aí para fora eu fico que nem doido, conversando sozinho aqui.
1: Bom dia, macho vai. Pesqueirinha na área. Eu gostei de ouvir a música Zezé de Camargo, Luciano. Cada volta é um recomeço. Eu ofereci ao pessoal da Bica de Baixo, ao pessoal da Fazenda Caldeirão, ao pessoal do Sítio Vizinho e a vocês aí da rádio. E ao pessoal que trabalha aqui comigo no restaurante e bar Ponto dos Amigos. Pede FM, show de bola. Cuida, macho véi. Eu, macho véi, tu tem dado em casa, tem? Ou tu queima?

Bom dia, Macaé. Fazemos aqui, Manoel. Eu queria ouvir com Teodoro Sampaio aquela música Participação de Jair. Esqueci o nome da música agora, mas você sabe aí qual é. O corrinho aí. Vou oferecer a você, o controlista de som, a Viseda Verão, Vinícius Carlinhos, Pedro Serguinho, Geraldo Natalinha, Maurinha Lau, a Jovem da Rio Nova, Dona Tenório, Felipe Luz Claro, a Banda do Brasil, meus primos do Parque de Vaquejada, João Zé e Giovanni Barnova, Cristina Zé Carrinho, Adriana Big de Barco, Menino do Fundo, Neto do Zé Reis, Luz do Cumba, Marroca, e todos que estão ouvindo o programa. Teodoro Sampaio, Participação de Jaine. Valeu, tenha um bom dia, um bom programa para você e todos os ouvintes. Assim é.

0: Ô macho velho, Zé Trocato não troca porra nenhuma. Que eu tenho um jegue aqui pra trocar numa cama. Perguntei a ele se ele dava o jegue na cama. Ele disse, não, eu não troco não. Essa porra lá troca nada. Pergunta aí a ele se ele troca, se ele dá o jegue na cama, um no outro.
1: Olá, bom dia, meu amigo Macho Velho, que é JB da Veneza, gostaria de ouvir uma música aí com o Nevaldo, só quero Fusca Velho, pra com ela oferecer a Neco do Rialejo, Vilado, Saleto, Sonho, Ateneu, na Veneza ali de baixo, nosso amigo Genô, sua esposa negra, seu filho Alain, Zaquiel, Neném do Fumo, Zé Rolinha, Raca Velha, Nego Cabaceiro, sua esposa Lúcia, sua filha Tainá, Tainara, Tailane, Júnior, Fernandes, Mário, no sítio Boqueirão, nosso amigo Fã Carvalho, Ronaldo, Raniel, Paulinho, Roberto, Raquel, Maria Paula, essa turma boa dos Balbino, no Alegre, nosso amigo Dedeira, Ronaldo, na Serra da Ivara, nosso amigo Romeu, Cazuza, na Rua Nova, Eliane, Zé Luiz, Boguela da Reciclagem, seu esposo Cício, seu filho, Sandro, meu primo, no sítio Gia, nosso amigo Francisco Belo, Dona Angel, Doutor Lela Preto, Xuxo, Noé, Marcelo Neve, Riacho do Pau, Tuco e Nega, lá e sua esposa, Região Facada, Nando, na Fazenda Caldeirão, Maroca, no Posto do Boi, Lourdes do Cumbre, nosso amigo, esqueci, a família Barra Nova aqui no sítio Veneza. E pra você, macho velho, que é o locutor nota 10,

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6:50, 6:50, gente boa, olha a hora, galera, olha a hora, 6:50, Nego Construção na cidade de Venturosa, você que vai construir ou reformar sua casa, meu patrão, faça seu orçamento aonde você quiser, mas antes, vá lá em Nego Construção conferir os preços, a entrega é na hora e é em qualquer local. 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Falta 6 minutos para as 7 horas, corrinha catuco por debaixo de novo, menina.

0: Opa.
1: É, a Galho do Dudu tá aqui, tá pedindo uma música aqui. A música do Jumento. Canta aí pra ele. Chua com ele aqui.
2: Coronel, sabe quem tá aí? Nascimento Brabo. E ele cortou o rabo do seu jumento.
3: Cortou o rabo de quem, homem?
2: Do seu jumento, coronel. Ele quer pagar.
3: Mas eu não quero pagamento.

0: Quero outro rabo no jumento, condenado.
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7: Até que enfim, né, macho velho, apareceu. Olá, macho velho, bom dia, Silene, gostaria de ouvir com Zezé Luciano, Doce Maldade, e com ela ofereço para toda a família Honório, a Maroca no Poço do Boi, seu grande amor, a Juscelene Lio e Luana na Rua do Campo, para minha prima Mazé Nazaré na Rua Nova, ali em Naldo, no Posto das Ovelhas, para Severina Pereira e todos seus familiares no sítio do meio, para João Pifeiro com Pazé de Esté e todos seus familiares na Fazenda Caldeirão, e para todos os ouvintes que estão curtindo a Rádio da Pedra FM, para você, macho velho, e a Maria e todos seus familiares, um forte abraço e tenha uma ótima terça-feira. Até que enfim, né, macho velho, apareceu na rádio. Tá com medo da chuva.

0: hoje na... São 7h30, 7h30 em ponto. Vai chegando o final de mais um programa Amanhecer no Sertão. A gente agradece o Papai do Céu por esse dia. É lógico, e a vocês também que ligaram, que mandaram o áudio de vocês. E amanhã, se Deus permitir, 20 para as 5, nós se encontra outra vez. Se tiver estiado também, né, Corrinha? Se tiver chovendo, já sabe como é que é. Fiquem todos com Deus, um abraço, né? Vamos embora, Corrita. Fui, tchau.
1: Vai que embora, carniça.

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2: Já vamos começando por aqui. Programa Amado Batista entrando no ar. Comigo, Edelson Moura, Charles Help, meu Aspone, Franklin Russo, o nosso engenheiro de som. Que maravilha, meus amigos, este encontro diário que nós temos aqui através do rádio, poder levar essas canções lindas, maravilhosas do Amado Batista para vocês, é para mim uma satisfação grande, enorme, poder estar aqui todos os dias levando esse encontro legal que nós temos pelo rádio. E para começar, hoje eu tô danado para tocar música bonita hoje. Tô doidinho. O outro tá aqui, já chegou com o cabelo molhado. Ele falou que tomou banho na pia outro dia. Nunca vi ninguém tomar banho de pia, não, mas ele é desses que toma. Desejos e segredos, vamos ouvir agora.

0: vou começar agora a atender as pessoas, atender os nossos ouvintes, porque eles são muito importantes para nós aqui. Alô?
1: Alô, meu querido, é Delson Moura, você e todos que ficam aí com você na
0: rádio. Olha ela.
1: Uma boa tarde, hoje
0: boa tarde,
1: dia dos namorados, 12 de junho.
0: Opa!
1: E eu querendo ouvir com Amado Batista, Amor Perfeito.
0: Certo.
1: Tudo de bom para todos. Viva o amor.
0: Viva o amor.
1: O amor faz diferença. É isso que Deus nos ensinou. Amar, amar e amar. É maravilha.
0: Exatamente.
1: Deus abençoe você com a sua família.
0: Obrigado.
1: E todos os casais do mundo inteiro.
0: Igualmente.
1: Tchau, tchau. Um cheiro no coração de todos. Com amor no coração.
0: Valeu. Ela mandou essa mensagem aqui já tem algum tempo. Somente agora foi possível atendê-la. Então vamos nós. Mas dia dos namorados é todo dia, né, gente? Vamos nós, trazendo aí a música que ela gosta, O Fruto do Nosso Amor.

0: Cadê o homem, Charles Help? Cadê o homem de Lima Campos, lá no Maranhão, rapaz?
1: Bom dia, Nelson Moroso. Bom dia. Estadinhas Campos, tô ouvindo. Maravilhoso programa, maravilhoso música. Na hora do amado.
0: É isso aí.
1: Essa música do amado.
0: Sim. Esqueceu? Qual é o nome?
1: Do Sertão. Ok, bom dia, tudo de bom, um abraço.
0: Outro abraço pra você. Ah, pensei que ele tinha esquecido. Vamos lá, né, o lavador de sovaco na pia do banheiro da rádio. O pessoal vai lhe pegar de cacete aqui, viu, Charles Help? Tome banho em casa, rapaz, tome vergonha, entra no chuveiro lá, lava esse sovaco, vem lavar na pia aqui. O pessoal tá pau da vida com você. Hoje já estavam reclamando de novo. Você lavou o sovaco lá hoje de novo? Não, só o cabelo? Rapaz, toma banho, moço. Toma banho, Charlizel. Por que é isso, rapaz? Filho do Sertão.

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0: 7 horas. E 54 minutos.
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0: Olá, Pedra. Oi, oi, minha gente. Bom dia, bom dia. Tô chegando aqui na Sintonia do Sucesso. Tá começando o programa Supermanhã nesta segunda-feira. Hoje é 30 de junho de 2029. Vamos então, pois a festa musical continua aqui no seu rádio. Hoje é terça-feira, uma manhã de terça maravilhosa. 8:03. Então vamos bem juntinhos, você interagindo, participando, 991-48-4215. Você mandando sua mensagem, seja de áudio para o WhatsApp, 991-58-4337, é o Zap Zap do Sucesso. Bom dia, minha gente, o Super Manhã começa agora, aqui pelas ondas musicais da 98,7.
1: Oi, bom dia!
0: Bom dia, 8:03.
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4: Ruth olhou em sua caixa de correio, mas só havia uma carta. Pegou-a e olhou antes de abri-la, mas logo a olhou com mais cuidado. Não havia selo nem marcas do correio. Somente seu nome e endereço. A carta dizia: querida Ruth, estarei próximo de sua casa no sábado à tarde e passarei para visitar-te. Com amor, Jesus. Suas mãos tremiam quando colocou a carta sobre a mesa. Por que o senhor vai querer visitar-me? Não sou ninguém especial, não tenho nada para oferecer-lhe. Pensando nisso, Ruth recordou o vazio reinante nas estantes de sua cozinha. Ai, não, não tenho nada para oferecer-lhe. Terei que ir ao mercado e comprar alguma coisa para o jantar. Buscou a carteira e verificou o conteúdo sobre a mesa. Apenas R$17,88. Ela pensou: bom, comprarei pão e alguma outra coisa, pelo menos. Colocou um casaco e se apressou em sair. Um pão francês, um pouco de peru e uma caixa de leite. Ruth ficou somente com R$2 que lhe deveriam durar até na segunda-feira. Mesmo assim, se sentiu bem. Saiu a caminho de casa com sua humilde compra debaixo do braço. Olá, senhora. Pode nos ajudar? Ruth estava tão distraída pensando no jantar que não viu as duas pessoas que estavam de pé no corredor. Um homem e uma mulher. Os dois vestidos com pouco mais que farrapos. Olhe, senhora, não tenho emprego, você sabe. E minha mulher e eu temos vivido ali fora, na rua e... bom, está fazendo um frio e estamos sentindo fome. E se a senhora pudesse nos ajudar, ficaríamos muito agradecidos. Ruth olhou para eles com mais cuidado. Estavam sujos e tinham um mau odor. E, francamente, ela estava segura de que eles poderiam conseguir algum emprego se realmente quisessem. Senhor, eu queria ajudar, mas eu mesma sou uma mulher pobre. Tudo o que tenho são umas fatias de pão, mas tenho um hóspede importante para esta noite e planejava servir isso a ele. Sim, bom, sim, senhora, entendo. De qualquer maneira, obrigado. O homem colocou o braço em volta dos ombros da mulher e se dirigiram para a saída. À medida que os via saindo, Ruth sentiu um pulsar familiar em seu coração. Senhor, senhor, espere! O casal parou e voltou à medida que Ruth corria para eles e os alcançava na rua. Olhe, quer aceitar esse lanche? Conseguirei algo para servir ao meu convidado. E estendeu a mão com o pacote contendo o lanche.
5: Obrigado, senhora, muito obrigado.
4: Obrigada, disse a mulher, e Ruth pôde perceber que ela estava tremendo de frio.
6: Sabem, tenho outro casaco em minha casa, tome esse.
4: Ruth desabotoou seu casaco e o colocou sobre os ombros da mulher e, sorrindo, voltou a caminho de casa, sem seu casaco e sem nada para servir ao seu convidado. Ruth estava tremendo de frio quando chegou na porta. Agora não tinha nada para oferecer ao senhor. Procurou a chave rapidamente na bolsa enquanto notou outra carta na caixa de correio.
6: Que raro, o carteiro nunca vem duas vezes em um dia.
4: Pegou a carta e abriu-a. Querida Ruth, foi bom vê-la novamente. Obrigado pelo delicioso lanche. E obrigado também pelo esplêndido casaco. Com amor, Jesus.
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1: Bom dia, JL, aqui é Larissa. Gostaria de ouvir uma música com o Xande de Avião e Thalita Mel, Melzinho. Com ela ofereço para minhas filhas Lawane e Lohane, meu filhinho Luan Ravi, meu esposo Luciano, minha mãe que tá ligadinha no sítio do meio, Vera Lúcia, minha irmã Maria Laura que tá ligadinha lá no sítio do meio também, Maria Laura, minha sobrinha Maria Valentina, minha sobrinha Samily, para meu sobrinho Santiago e para todos vocês da rádio. Ah, e para meu outro sobrinho e afiado, Samuel.
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Santos, no sítio do meio, tá pedindo uma música. O que é que eu sou pro Jesus para oferecer a todos meus filhos, a todos meus netos, a Larissa lá em Garanhuns, a Maria Noro lá no sítio Fundão, a Silene lá no sítio Fundão e a todos vocês da rádio.

0: 98,7, simplesmente um show de rádio. Uma manhã linda demais de terça-feira, a rádio que toca somente as melhores para os melhores ouvintes do planeta. Todo mundo ligado aqui na melhor. Padre Alessandro Campos, o que é que eu sou, sem Jesus? Valeu pra nossa amiga Vera Lúcia, lá do Sítio do Meio. Muito obrigado pela companhia. Xande Avião, Melzinho com Thalita Mel. A participação musical da Larissa, lá de Garanhuns, no Agreste Meridional. Muito obrigado pela companhia. E atenção para esta nota de utilidade pública. Pede-se a quem encontrou encontrar, por favor, né? Pede-se a quem encontrou encontrar uma canga de boi e uma grade de carro de boi perdida do sítio Lages para o sítio Lagoa do Meio. É, por favor, quem encontrou ou encontrar, entrar em contato com o Paulo Tenório pelo número 991-22-3031, que será bem gratificado, certo? Atenção, quem encontrou encontrar uma canga de boi e uma grade de carro de boi perdida do sítio Lages para a Lagoa do Meio, entrar em contato com Paulo Tenório pelo número 991-22-3031, que será bem gratificado. Desde já, Paulo Tenório agradece. Hora certa, 8h21.
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3: Começamos o nosso bloco de fofocas de hoje com uma notícia que agitou as redes sociais. Uma imagem supostamente mostrando as cantoras Camila Cabello e Taylor Swift juntas na arquibancada de um jogo da Copa do Mundo viralizou, pegando muita gente de surpresa e gerando burburinho entre os fãs. No entanto, o G1 confirmou que a foto é, na verdade, uma montagem. Nos registros originais, Camila Cabello estava sim no estádio, mas acompanhada de sua mãe, Sinui Strabal, e não da estrela pop Taylor Swift. A manipulação digital enganou milhões de visualizações, provando que nem tudo que brilha nas redes é ouro. Fica o alerta para os nossos ouvintes. Sempre bom checar a fonte antes de compartilhar. Mas que seria um encontro icônico? Isso seria. Quem não gostaria de ver essas duas divas torcendo juntas pelo Brasil? Fiquem ligados para mais babados do mundo das celebridades.
1: Sim.

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0: sintonia certa do sucesso em 98,7. Uma manhã linda, linda demais. Manhã sensacional. Manhã incrivelmente maravilhosa. Amanhã promete com um show de muita simpatia no ar, muita sensibilidade. 8 horas 34 minutinhos em Pedra. Muito prazer, eu sou o JL Silva. Fico com você aqui nesta manhã musical até as 10h30, tocando a música boa, a informação precisa, o entretenimento e a sua participação aí na linha direta com a boa música. 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
1: Oi, bom dia!
0: Vai interagindo, 991-48-4215. Peça sua música também no zap 991-58-4337. É o zap do sucesso. Peça a sua música preferida.
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0: chegadinha aqui no sítio do Meio, queria pedir uma música, oferece na minha filha Maria Valentina, a minha irmã Larissa lá de Garanhuns, a Lawane, a Lohane, a Sammy, a Santiago, a Luan Ravi, tá? A minha mãe que tá aqui ligadinha na rádio. Eu queria escutar a Mãe Solteira e a vocês todos da rádio aí.
1: Muito obrigado aí a Maria Laura, ligadazinha da gente. Tem mais um áudio, Simone, tá super ligada. Bom dia, Simone.
2: Bom dia, JL. Quem fala é Simone, do Parque Arquejado. Quero pedir uma música com Léo Magalhães, só pra curtir. Tô sempre ligadinho do seu programa.
1: Muito obrigado, Simone. Participe sempre da programação. E atenção, vende-se um terreno com ótima localização no sítio Veneza, próximo ao campo. É, entre, olha só, em breve, claro, perto aí do terreno, haverá creche, posto de saúde e parque de exposição. Avisamos que no terreno já tem aí um poço artesiano para você que queira fazer uma chácara, né? Uma chácara com piscina, claro. Ligue agora para maiores informações, 991-33-4532. Vamos prosseguindo tocando as melhores.
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0: Toca aí pra gente a sintonia certa do sucesso, a música boa pra você do Léo Magalhães, um toque pra Simone no Parque Vaquejada. Tá ligado aqui na gente, obrigado pela companhia. 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
1: Lucas Paquetá deixou a torcida brasileira preocupada ao sair mancando no intervalo da partida contra o Japão, pelo 16avos da Copa do Mundo. O meia sentiu dores na coxa ainda no início do jogo, chegou a receber atendimento e tentou permanecer em campo, mas não suportou o incômodo. Na saída para o vestiário, precisou do apoio de Neymar e Endrick para caminhar e foi substituído pelo jovem atacante no segundo tempo. Após a partida, a comissão técnica informou que Paquetá passará por exames para avaliar a gravidade da lesão e saber se terá condições de seguir na competição. A situação preocupa a seleção brasileira, já que o jogador é uma das peças importantes do esquema de Carlo Ancelotti. 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
2: Super Manhã, te fazendo aquela companhia super musical, uma manhã linda demais. Obrigado pela sua companhia, obrigado pela sua audiência. Minha gente, atenção para esta nota de utilidade pública. Pede-se a quem encontrou encontrar uma canga de boi e uma grade de carro de boi perdida do sítio Lages para a Lagoa do Meio. Por favor, entrar em contato com Paulo Tenório pelo número 99122-3031, que será bem gratificado. Paulo Tenório, desde já, agradece. Vamos embora com a manhã simplesmente musical do seu rádio. Manhã linda demais. Obrigado pela sua companhia. Vamos para o zap 99158-4337. É o zap do sucesso.

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1: Mande seu áudio 991584337. Muito obrigado. Bom dia, Silene.
2: Bom dia, JL Silva. Silene, gostaria de ouvir com Eduardo Costa, Fera Machucada, e com ela ofereço para Marionoro Ailda, a Suelaine Givaldo, para Severina Pereira Ilustra e todos seus familiares no sítio do MEI, a Jusilene, todos seus familiares na Rua do Campo, para Linaldo no Poço das Ovelhas, para Junto e Feito com Paz e Distante, todos seus familiares na Fazenda Caldeirão e para todos os ouvintes que estão curtindo a Área Pedra FM, para você, JL, e todos seus familiares, um forte abraço e uma ótima terça-feira.
1: Obrigado, Silene. Muito obrigado pela companhia. Vamos então para Lenira Ramos. Bom dia, Lenira.
3: Bom dia, meu querido e amado JL Silva. Sou Lenira de Venturosa. Gostaria de ouvir. Preparei um jantar para Jesus. Para oferecer a minha manita, meu pai Zezinho Batu, com toda a família. A Cici em Casuzinha, Dona Isaura e toda a família. A minha prima Irene e toda a família. A Dona Maroca com toda a sua família. A meu grande amigo Aldeia e toda a família. Matheus Mirim e toda a família. A meus familiares e amigos. Desejar a todos uma feliz terça-feira. Amo todos por iguais. Um cheiro no coração de cada um. Beijos, beijos, beijos.
1: Valeu, minha querida. Muito obrigado aí pela sua companhia. Participe sempre. Cazuza também tá ligado. Bom dia, Cazuza.
4: Bom dia, JL Silva. Junta da Ronaldo, eu quero ouvir. Roberto Milha, Vida de Cão Sem Dono, oferecer a você, ao controlista, a Giselda Verão Vinícius, Carlito Pedeira, Ceguinho, Geraldo Nataí, a Laura, a Mauri, Cid Demai Carliene, na Bíblia de Bar, Cristina, Zé Carrinho, Andriele, a Vaca Verde, Júlio, João, Zé e Giovanni Barra Nova, meus primos do Parque do Vaquejada, a Rosa da Rua Nova, Edivaldo, e a todos que estiver ouvindo o programa Vida de Cão Sem Dono, com Roberto Mira.
1: Valeu, Cazuza, muito obrigado. Sim. Excelente manhã para você. Deixa eu mandar também aqui um bom dia para o nosso amigo Vaca Véia, tá lá no sítio Pica de Baixo. Alô, Vaca Véia, bom dia. Daqui a pouquinho tem sua música preferida também aqui na programação do sucesso. Vamos ouvir então, Roberto Mule, canta pra gente. Agora 8h58.

0: 98,7 FM, a sintonia do sucesso, 9 horas 12 minutos. Um jantar para Jesus, valeu, um toque para Lenira Ramos em Venturosa, muito obrigado pela audiência. Eduardo Costa, Fera Machucada, um toque para Silene, lá no Fundão, município de Buíque. E ainda Marcelo Teodoro, para o nosso amigo Vaca Véia, no sítio Bica de Baixo. E também quem passou por aqui foi o Cazuza, né? Tá super ligado na Rua Nova. Muito obrigado pela companhia. Zezito tá em Montes Claros, em Minas Gerais. Alô, Zezito, bom dia. Daqui a pouquinho toco sua música. 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
2: Ô, potência!
0: 9:14.
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4: A cidade de São Paulo registrou o menor índice de trânsito das manhãs de junho, um fenômeno atribuído ao jogo da seleção brasileira contra o Japão pela Copa do Mundo. Segundo dados da Companhia de Engenharia de Tráfego, foram 122 quilômetros de lentidão, uma queda de quase 70% em relação à segunda-feira passada, quando a capital paulista registrou 421 quilômetros no mesmo horário. A partida, que aconteceu no início da tarde, levou muitos paulistanos a alterarem suas rotinas, optando por assistir ao jogo em casa ou em locais de trabalho que liberaram os funcionários. O impacto no tráfego demonstra como eventos esportivos de grande porte, como a Copa do Mundo, influenciam diretamente o dia a dia das grandes metrópoles. A redução significativa do congestionamento é um alívio temporário para os motoristas e um indicativo do poder de mobilização do futebol no Brasil. A expectativa é que o fluxo de veículos retorne ao normal, mas o dia foi marcado por ruas mais vazias e a atenção voltada para o desempenho da seleção.

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0: Lucky. De volta aqui no Supermanhã com a sua música preferida nesta manhã musical de terça-feira, uma terça-feira maravilhosa, 30 de junho, último dia do mês, né? Pois é. Vamos então, Zezito tá em Montes Claros, em Minas Gerais. Olá, Zezito, bom dia, Zezito. Seja bem-vindo aqui ao Supermanhã.
1: Bom dia, meu amigo JL Silva.
0: Bom dia.
1: Ô, meu querido, você tá na rádio hoje?
0: Tô por
1: hoje
0: aqui.
1: Não é feriado aí não, né?
0: Não, hoje tá tudo normal. Bom dia.
1: Eu vou pedir uma música aí.
0: Certo.
1: Deixa eu ver aqui o nome dela, que tá escrito aqui num papel.
0: The Fevers, né?
1: Escrevi.
0: Muito bem.
1: Pra eu pedir.
0: Ok.
1: Algo errado com The Fevers. É, há algo errado em mim com The Fevers.
0: Ok.
1: Oferecer a todo esse povão querido daí da pedra. Pra você, pra Milton, pra Paulo Ferraz, Zé Guda, Jane da Bicicleta, Zuza da Rua Nova, Alaide, Sirlene, Petica, Apaixonita, Alfredo, a todos vocês aí da pedra, Ana Lu do Sucatão, que eu peço pra ela, se ela estiver ouvindo, que eu sinto muito não estar podendo atender a ela, que o bendito do telefone, a rapariga da Claro, engoliu. Ó, agora mesmo eu fui aqui na mercearia do meu primo, e ele falou, ó, sumiu. Eu digo, não, o bendito do telefone. E é coisa, rapaz, dê um abraço aí.
0: Valeu, meu querido. Bom dia. Muito obrigado aí pela companhia. Valeu, Zezito. Tá todo mundo ligado aqui da gente. A gente agradece aqui a companhia.
2: Oi, bom dia!
0: Chegando pra gente, The Fever. Deixa eu mandar também aqui um bom dia pra Lucinha aí da Laje da Raposa, Paulo Ferraz, toda a turma. Bom dia. 9:25, Lourdes Paulino lá no Sítio Cumbre. Um abraço pra Lourdes. 9:25 agora, The Fever.

voltei de novo, pois gostaria que, se fosse possível, você passasse com Sandro e Lúcio laço aberto, pois hoje meu esposo está tá de idade nova hoje, e eu gostaria de oferecer a ele, com muito amor e carinho, essa música, porque é a nossa cara. Um forte abraço. Cuida, o nome dele é Edinaldo Siqueira. Cuida, laço aberto. Desculpa te aperrear novamente. Te amo, gatão.

0: 98,7, a sintonia do seu coração, Amado Batista, a paixão de Genivaldo. Muito bem, tivemos ainda Laço Aberto, a música do Sandro Lúcio para Lenira, a Inventurosa, oferecendo para a esposa dela, que está completando idade nova hoje. Parabéns, muitas felicidades, muitos anos de vida. Seja qual for a sua. 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
1: Oi, bom dia!
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0: Hora certa agora, 9:39 agora.
3: Rio de Janeiro ferveu com a presença de grandes nomes da nossa teledramaturgia e música. A talentosíssima Regina Casé está em cartaz com o espetáculo Viva Vida. E, claro, a estreia foi um verdadeiro desfile de celebridades. Entre os famosos que fizeram questão de prestigiar a atriz estavam Ingrid Guimarães e Lázaro Ramos, que foram flagrados esbanjando estilo e carinho pela colega de profissão. O evento se tornou um ponto de encontro para a nata artística, mostrando a força e a união do nosso cenário cultural. Regina Casé, sempre carismática, recebeu os aplausos e o carinho do público e dos amigos. É sempre bom ver nossos artistas se apoiando e celebrando a arte juntos, não é mesmo? Um verdadeiro show dentro e fora do palco.
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Vem com a gente em clima de festa musical desta manhã de terça-feira, minha gente, atenção. 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Mais informações, entrar em contato aí no 99133-4532. Vamos prosseguindo aqui no programa Super Manhã. Supermanhã, a sua rádio, com muito mais músicas a cada sequência. Bruna tá em Petrolina ligada. Alô, Bruna, bom dia. Muito obrigado pela companhia.

0: 9:58. 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
1: Boletim da Copa! O Brasil venceu o Japão por 2-1 em Houston e garantiu vaga nas oitavas de final da Copa do Mundo. A seleção saiu atrás no placar após um erro na saída de bola aproveitado por Kaichu Sano, mas reagiu no segundo tempo. Casemiro empatou de cabeça aos 11 minutos da etapa final e quando a partida caminhava para a prorrogação, Gabriel Martinelli marcou o gol da vitória aos 50 minutos, após assistência de Bruno Guimarães. Apesar da classificação, o Brasil teve motivos para preocupação. Casemiro saiu lesionado na segunda etapa. A equipe comandada por Carlo Ancelotti agora aguarda o vencedor do confronto entre Noruega e Costa do Marfim para conhecer seu adversário nas oitavas de final da competição. 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

0: 10:18.
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2: A cidade de São Paulo registrou o menor índice de trânsito das manhãs de junho, um fenômeno atribuído ao jogo da seleção brasileira contra o Japão pela Copa do Mundo. Segundo dados da Companhia de Engenharia de Tráfego, foram 122 quilômetros de lentidão, uma queda de quase 70% em relação à segunda-feira passada, quando a capital paulista registrou 421 quilômetros no mesmo horário. A partida, que aconteceu no início da tarde, levou muitos paulistanos a alterarem suas rotinas, optando por assistir ao jogo em casa ou em locais de trabalho que liberaram os funcionários. O impacto no tráfego demonstra como eventos esportivos de grande porte, como a Copa do Mundo, influenciam diretamente o dia a dia das grandes metrópoles. A redução significativa do congestionamento é um alívio temporário para os motoristas e um indicativo do poder de mobilização do futebol no Brasil. A expectativa é que o fluxo de veículos retorne ao normal, mas o dia foi marcado por ruas mais vazias e a atenção voltada para o desempenho da seleção.
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3: 10:19. Daqui a pouquinho, às 10:30, tem o Jornal da 98 para você ficar sempre muito bem informado. 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

De volta com o nosso Supermanhã na Rádio Líder Absoluta, a rádio que é campeã em audiência. 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E atenção, olha, pede-se a quem encontrou ou encontrar uma canga de boi e uma grade de carro de boi perdida do sítio Lages para o sítio Lagoa do Meio. É, por favor, quem encontrou encontrar, entrar em contato com Paulo Tenório pelo número 99122-3031, que será bem gratificado. Desde já, o nosso amigo Paulo Tenório agradece. São 10 horas mais 27 minutinhos, 10h27, da rádio que toca as melhores, né? Todo mundo ligado aqui da melhor. Valeu, valeu. Bom dia para o Carlinhos do Posto Boi, tá ligado aqui na gente. Excelente manhã para vocês, valeu.

98,7 Pedra FM, a rádio que toca no coração do povo, tá aí pra gente. Raça Negra, Dou a Vida por um Beijo. Ainda Paixão de Vaqueiro, lá no comecinho, Marcelo Teodoro, nosso amigo Vaca Véia, tá aí ligado aí no Sítio Vica de Baixo, muito obrigado pela companhia. Tá terminando o Jornal da 98 de hoje. A sequência tem, ou melhor dizendo, terminando aqui o Supermanhã, né? Supermanhã volta amanhã, a partir das 8 da manhã. Na sequência, o Jornal da 98, com muitas informações, muitas notícias. 10h38 agora.

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2: Olá, ouvintes, minha palavra hoje vai para você que está à frente de algo, seja de um ministério, seja de um projeto, seja de uma empresa. Muitas vezes a nossa vida torna um exemplo para as pessoas, elas olham para a gente e nos têm como exemplo. Muitos olham, quem sabe, para a sua vida e observam que você é uma pessoa espetacular, que seus projetos dão certo, que aonde você põe a mão é uma bênção. O que essas pessoas não sabem é que você não é tudo isso que parece ser. Nós não somos o que as pessoas veem, nós não somos o que as pessoas julgam. No fim das contas, nós somos humanos. Nós podemos brilhar para as pessoas, nós podemos fazer bem às pessoas, mas quando deitamos em nosso travesseiro, nós nos recolhemos à nossa insignificância humana e entendemos que, na verdade, nós somos pó. No Salmo 71, versículo 7, Davi diz: eu sou como um prodígio para muitos, mas tu és o meu refúgio forte. Só Deus sabe, só Deus compreende os conflitos que há nos porões da nossa alma. Só Deus entende o que se passa em nosso coração. Quantas vezes abraçamos tantas pessoas na hora que nós mais precisamos de um abraço? Quantas vezes nós temos que sorrir para as pessoas quando nós é quem precisamos de um sorriso? Quantas vezes nós damos uma palavra de ânimo para alguém quando nós estamos precisando ser animados? Mas por que isso acontece? Porque Deus levantou você para abençoar vidas. Embora que você necessite, embora que você deseje, o segredo está aqui no Salmo 71. É o Senhor o teu refúgio forte. Continue sendo luz para o mundo, continue sendo um prodígio para muitos. Mas quando sentires só, entenda que há um Deus que nunca te abandona e que sempre vai fazer a diferença na tua vida. Que Deus te abençoe, um excelente dia, abraço.
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4: Olá, bom dia. Hoje é 30 de junho de 2026. Está começando o Jornal da 98. Muito prazer, eu sou o JL Silva. Cantor Gustavo Lima, que devolveu o cachê de show em Pernambuco, né? O show foi cancelado e o cantor devolveu, né, o cachê. O caso aconteceu em Surubim, aqui em Pernambuco, e a polêmica continua, viu? Entre Gustavo Lima e o prefeito da cidade. O cantor Gustavo Lima afirmou que devolveu o cachê referente ao show cancelado em Surubim, no último sábado, dia 28, né? E disse que os integrantes da sua banda e equipe foram impedidos de deixar o local do efetivo evento após o cancelamento da apresentação. A declaração do artista foi dada no último domingo, dia 28, em entrevista ao portal de notícias Metrópolis. O cachê já foi devolvido. Ainda fizeram cárcere privado com a nossa banda e equipe. Estão saindo de lá agora. Isso é crime, disse aí Gustavo Lima. O cantor foi chamado de ladrão de consciência, né, e de ladrão do dinheiro do povo pelo prefeito da cidade de Surubim, Kleber Camparral, do Partido União Brasil, né, após o cancelamento do show. O prefeito afirmou que o cachê do artista custou 1.300.000, né? Cobrou a devolução integral do valor e disse que o caminhão com os equipamentos do cantor, que já estava no local, só sairia de lá após o artista se retratar.
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4: 10 horas 47 minutos, 10h47, pelo horário de Brasília, você bem informado.

0: dia de sol com muitas nuvens durante o dia e período de céu nublado na pedra, né? Noite com muitas nuvens, temperatura mínima de 18, máxima de 26 graus.
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2: O Paraguai surpreendeu a Alemanha e garantiu classificação para as oitavas de final da Copa do Mundo, após vencer nos pênaltis por 4-3, depois de empate por 1-1 no tempo normal e na prorrogação. Júlio Inciso abriu o placar para os paraguaios no primeiro tempo. Kai Havertz empatou na etapa final e nas penalidades, o goleiro Orlando Gil brilhou ao defender duas cobranças e comandar a classificação histórica da equipe sul-americana. A eliminação também entrou para a história de forma negativa para os alemães. Foi a primeira vez que a Alemanha perdeu uma disputa de pênaltis em Copas do Mundo, encerrando uma sequência de 4 vitórias nesse tipo de decisão. Com a vaga garantida, o Paraguai enfrentará o vencedor do confronto entre França e Suécia nas oitavas de final, mantendo vivo o sonho de conquistar uma campanha inédita no Mundial.
0: Dez horas 49 minutos. Brasil envia 5º voo humanitário e ministro da defesa vai à Venezuela, para resolver, a questão. O número de vítimas do terremoto sobe para 1.719 lá na Venezuela. O repórter Gabriel Correia tem mais informações.
3: O ministro da Defesa, José Múcio, viaja nesta terça-feira para Caracas para reunião com autoridades da Venezuela. A determinação da presidência da República é reforçar a assistência humanitária após os terremotos da semana passada. Múcio se reúne com o chefe da Defesa da Venezuela, Gustavo González López. Na comitiva, viajam também a vice-presidenta de Habitação da Caixa Econômica Federal, Inês da Silva Magalhães, e o secretário nacional de Habitação do Ministério das Cidades, Henrique Alves Rabelo. O objetivo é cuidar dos desabrigados e apoiar a reconstrução das áreas afetadas pelo terremoto. Nesta terça, o Brasil também envia 5º voo humanitário decolando da base aérea do Galeão, no Rio de Janeiro. A aeronave, com mais 45 militares da Marinha do Brasil, leva equipamentos para aumentar o hospital de campanha que já está em operação em La Guaira, região mais afetada pelos terremotos. Antes de seguir para a Venezuela, a missão passa pela base aérea de São Paulo, em Guarulhos, para embarcar 5,5 toneladas de insumos do Ministério da Saúde. Ao todo, o Brasil já enviou 93 militares, 71 bombeiros, além de técnicos da Anatel, purificadores de água e quase 7 toneladas de medicamentos e insumos. Técnicos da Defesa Civil e bombeiros brasileiros já apoiaram o salvamento de 3 pessoas com vida em missões conjuntas. Quase uma semana após os 2 maiores terremotos que atingiram a Venezuela, o número oficial de vítimas fatais subiu para 1.719 mortos. Mais de 5 mil pessoas estão feridas e 15 mil famílias diretamente foram afetadas. Já foram registradas mais de 600 réplicas de menor intensidade desde os tremores da semana passada. Os números foram confirmados pelo presidente da Assembleia Nacional, Jorge Rodrigues. Mas o número de desaparecidos ainda é incerto. Agências internacionais e a ONU estimam entre 46 mil e 50 mil desaparecidos. Pelo menos 10 mil sacos mortuários serão enviados para a Venezuela por causa da quantidade crescente de vítimas fatais e pela dificuldade de enterrá-las. Segundo a agência Reuters, um hotel em La Guaira, a área mais destruída, abrigava 140 migrantes que haviam sido deportados dos Estados Unidos. A estrutura desabou durante os tremores. Familiares relataram que 12 deles conseguiram escapar e há uma lista com apenas 32 sobreviventes. Da Rádio Nacional em São Luís, Gabriel Correa.
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0: Dez horas mais 52 minutos, 10:52 agora, pelo horário da capital federal em Brasília. Lula tem 47% contra 44% de Flávio Bolsonaro no segundo turno. Em empate técnico é o que aponta o BTG Neros, ou Nexus, né? Olha só, o presidente Luiz Inácio Lula da Silva do PT lidera numericamente todos os cenários, né, do segundo turno, testados pela pesquisa BTG Nexus, né, divulgada na segunda-feira de ontem, mas a vantagem sobre o senador Flávio Bolsonaro do PL do Rio de Janeiro diminuiu, né, os dois estão tecnicamente empatados, né, Lula tem 47% das intenções de voto ante 44% de Flávio, diferença dentro da margem de erro de 2 pontos percentuais para mais ou para menos. Notícia internacional, onda de calor já causou cerca de 1.300 mortes na Europa, né? O continente tem apresentado aquecimento maior que média global. Gabriel Correa, mais uma vez, tem as informações.
4: Onda de calor já causou cerca de 1.300 mortes na Europa. O continente tem apresentado um aquecimento 2 vezes maior que a média global. Hoje, no hemisfério norte, cerca de 150 milhões de pessoas estão vivendo sob calor extremo. Muitas escolas foram fechadas e as redes elétricas estão sobrecarregadas por causa do uso de refrigeradores para tentar aliviar as temperaturas. Segundo o diretor da Organização Mundial da Saúde, Tedros Adhanom, mais de 1.300 mortes foram registradas em apenas uma semana. De acordo com a agência Reuters, apenas na França foram cerca de 1.000 mortes por causa do calor recorde, a maioria pessoas idosas. Cientistas afirmam que essa é a pior onda da história. As temperaturas ultrapassaram 40 graus Celsius em algumas partes da Europa no domingo. No Chipre, no mar Mediterrâneo, 2 crianças foram encontradas sem vida dentro de um veículo superaquecido, informou a polícia. Nesta segunda-feira, incêndios florestais foram registrados na Croácia e na Albânia, também na região mediterrânea. E as temperaturas também bateram recorde na Áustria, República Tcheca e na Polônia. Na Alemanha, os bondes chegaram a ser suspensos na cidade de Leipzig por causa dos asfaltos que derreteram e cobriram os trilhos. Uma usina nuclear na Hungria reduziu a produção em consequência da alta temperatura das águas do rio Danúbio, que são usadas como refrigeração. Da Rádio Nacional em São Luís, Gabriel Correa.
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0: Homem é morto com um tiro na cabeça em São José do Egito. Um homem natural de Teixeira, num sertão da Paraíba, morreu após ser baleado no final da tarde do domingo, dia 28, na rua Luiz Palmeira Felício, no bairro São João, em São José do Egito, no sertão de Pernambuco. A vítima foi identificada como José Edivan Campos da Silva, de 35 anos, conhecido popularmente como Divan.
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0: E um homem é morto a facadas nas mediações do cemitério em Tabira. Um homem de 54 anos foi assassinado na madrugada de ontem nas mediações do cemitério do município de Tabira, no sertão do estado. A vítima, identificada como Josinildo Alves da Silva, teria se envolvido em um desentendimento com o homem. Durante a confusão, Josinildo chegou a ferir o suspeito, né, com golpes de faca. De acordo com as informações apuradas, após ser esfaqueado, o homem foi até a sua residência, armou-se com a faca e tornou ao local, onde atingiu Josinildo com um golpe no peito. A vítima não resistiu aos ferimentos e morreu antes de receber socorro. Está terminando mais uma edição do Jornal da 98 de hoje. Obrigado pela audiência, muito obrigado pela companhia. Na sequência, o programa Temas Nordestinos com o poeta Geraldo Pereira.
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0: Minha gente, olha a hora, agora 10h57.
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Olá, meus amigos, bom dia. Estamos começando o programa Temas Nordestino. Hoje, terça-feira, hoje é 30, né? 30 de junho de 2026. E vamos com mais um programa. Vamos levar para você o Repente Nordestino, cantado ao som da viola, na apresentação deste amigo de vocês, Geraldo Pereira. Vamos aí com a primeira dupla de hoje. Vamos trazer aí o Maximino Bezerra e o Chico de Assis cantando e fazendo a abertura do nosso programa. Vamos ouvir a dupla.

Muito bem, acabamos de ouvir aí, né, o Marcelino Bezerra e o Chico de Assis cantando uma bonita faixa para todos os ouvintes que gostam do nosso trabalho. Bom dia, meu amigo, é o Vicente Pereira Barbosa. Bom dia, um abraço, muito obrigado por estar aí curtindo o nosso programa. Muito obrigado. Aldenilda do Carmo, em Água Branca, na Paraíba. Bom dia, um abraço para você aí nos acompanhando. Também a Maria José Silva. Bom dia, Maria José Silva. Um abraço para você e família. Muito obrigado, viu, Maria José, por estar nos acompanhando. Se vocês desejarem alguma faixa aí da preferência de vocês, é só pedir, viu? A canção, viu? Ou então qualquer modalidade, nós estamos aqui para atender a todos. Mandar um abraço aos nossos amigos ouvintes da cidade, do sítio, fazendas e povoado, vocês aí de rádio ligado, ouvindo a Rádio Pedra FM. Bom dia, um abraço. O meu amigo pintor, ali no sítio Verdejé. Bom dia, pintor, meu amigozinho José Valdir e Regilene. Bom dia a todos vocês e o Isaías de Zé Patente. Bom dia, meu amigo Zé Rinaldo, na fazenda Recanto. Bom dia, um abraço a vocês. E o Cícero de Sila, no sítio Pedra Preta. Bom dia, Cícero. Antônio, no sítio Pedra d'Água. Bom dia para você, meu amigo, e toda a família aí nos acompanhando, sempre com o rádio ligado, ouvindo a Rádio Pedra FM. É o meu amigo Zé Nilo, no sítio Ouro Branco de Venturosa. Bom dia, Zé Nilo, um abraço a você, meu amigo. Também o meu amigo o Zezinho Batu, no Rio dos Bois, Lenilda. Bom dia para vocês e família. O meu poeta Marcelino Bezerra, em Venturosa. Bom dia, poeta. Bom dia, poeta Lafayette Vaz. Nezinho Bezerra, meu amigo, um abraço. É o poeta Nezinho Bezerra, o toadeiro aí de Venturosa. Geraldo Bezerra e Camilo, no sítio Campo Grande de Venturosa. Bom dia para vocês. Também aqui na cidade nós temos Margarida e Eduarda. Bom dia, um abraço. Dona Neuza, na rua Júlio Tenório. Bom dia para a senhora e família. Dona Severina, na rua da Compesa. E o Francisco Barro, bom dia para você, esposa. Um abraço a todos vocês. Gilda, aí no bairro do Prateado, bom dia para vocês, família. Bom dia, Zefinha, a esposa do Josa, no sítio Olho d'Água. Bom dia, um abraço para vocês. Neuza e Guilil, lá no bairro do Prateado. Bom dia, um abraço para vocês aí, nos acompanhando. Também, vê por aqui. O Tico, braço de radiola, né? Também, Maria. Abraço a todos vocês. E vamos aí com mais uma faixa, mandando aqui um abraço à minha irmã Edileuza Paz, em Guarapari, Vitória do Espírito Santo. Ela está nos acompanhando. Um abraço para você aí, todos aí, muito obrigado por estar aí acompanhando o seu irmão, viu? O poeta Marcelino Bezerra apareceu por aqui, ali na, viu uma fotela ali, quer dizer o quê? Marcelino Bezerra, pode entrar na live, viu, meu poeta? Deixa eu ver por aqui. Eu quero mandar um abraço ao poeta Manuel Francisco, em Brejo Velho, que sempre nos acompanha, ouvindo a Rádio Pedra FM. Um abraço, meu poeta Manuel Francisco, um abraço para você e sua esposa Dona Anja, seu filho Miguel, também o meu amigo José Neto, do Povoado Gigante. Um abraço para todos vocês. Vamos agora com uma bonita canção aí com Eduardo Lopes. Essa canção é a pedido de Lenilda. A Lenira, aí da cidade de Venturosa, ela pediu para ouvir a canção Amigo Bom Meu Pai, está oferecendo a seu esposo, que hoje está completando mais de um ano de vida, recebendo os parabéns de todos os seus familiares, de esposa e filho, e também de seus amigos. Meus parabéns também, viu? Muitos anos de vida, que essa data se repita por muitos e muitos anos. Ontem eu não estava aqui na rádio, mas ontem completou ano, o meu amigo Pedro Diniz, aí no sítio Mandu, ele completou mais um ano de vida, e por isso as modalidades desse programa, felicito para ele. Ele quer ouvir Lucinha Saraiva. Daqui a pouquinho eu vou ouvir duas faixas com Lucinha Saraiva. Eu vi por aqui, tem ele por aqui, nós temos o Vicente Pereira. Já falei nele, né? Deixa eu ver por aqui. Edinho Vídeo, ele assiste a live dos poetas por aí. Hoje ele está na minha live também. Bom dia, Edinho Vídeo, muito obrigado por estar nos acompanhando.
O poeta, o boy da viola, o poeta Hélio Pinheiro, com ele é só alegria. Bom dia, poeta, um abraço para você, muito obrigado por estar nos acompanhando. Maria de Lourdes, também, bom dia. Bom dia para todos vocês que estão nos acompanhando. Se passou alguma pessoa aí e eu não vi o nome, é só voltar, viu? É só voltar que eu quero falar no nome de todos. Vamos aí com a canção Amigo Bom é Meu Pai, atendendo a Lenira aí de Venturosa. Quem canta é o poeta Eduardo Lopes, de sua própria autoria. Vamos ouvir.

Muito bem, aí foi Eduardo Lopes cantando de sua autoria, Amigo Bom é Meu Pai. É de um vídeo, é verdade, né? Essa canção é verdade. O pai bom é desse jeito, e desse jeito que a gente tem que tratar os nossos pais. A gente, vocês que tem, não tem mais nem pai nem mãe, mas vocês que têm os seus pais vivos. Faça desse jeito, viu? Amigo bom é meu pai. Você sabe que o amigo bom é o pai mesmo, viu? Meu amigo Cícero Lima, bom dia pra você, um abraço, meu amigo Cícero Lima em Chucuru de Belo Jardim, aí nos acompanhando nesse momento. Um abraço a você e família. Salve Miriam, bom dia, um abraço, muito obrigado por estar nos acompanhando. O poeta Antônio Eridan Pedrosa, bom dia, poeta, um abraço, muito obrigado por estar também aí na nossa live, sempre acompanhando a live dos poetas nordestinos. Ele que é um grande poeta, é o garganta de ouro aí da cidade de Itauá, no Ceará. Deixa eu ver por aqui, Maria Medeiros vem chegando por aqui, a moça de gravatada vem chegando, já dançou o São João e as festas de São Pedro também, viu? As festas juninas completas, não foi, Maria? Ela foi para os Caruarus, muito bem. Caruaru é uma cidade muito animada aí nas festas juninas. Vamos aí mandar uma bonita faixa aí para o meu amigo Pedro Diniz, que ontem completou mais um ano de vida. Então ele quer ouvir com Lucinha Saraiva, vai ouvir com certeza. E essa faixa eu quero oferecer ao meu amigo o Ademir Paz e a Dona Maria, aí na rua Israel Nery de Lima, a Ana Cristina, sua filha, e seu genro Didi. Meu amigo Ademir, um abraço, viu? Também oferecer ao meu amigo Gilvan, aí na Casa do Som, também ao meu amigo Ramalho, aí nos acompanhando nesse momento. Bom dia, meu poeta Manuel de Lima, aí em Arco Verde. Bom dia, poeta, um abraço, por estar aí acompanhando. Muito obrigado, viu, poeta? O

O Manuel de Lima. É, deixa eu ver por aqui. O poeta João Salgado Popular. Vem, vem. Bom dia, poeta. Um abraço. Aí nos acompanhando. Parece que ontem ele não estava, não. Ontem eu procurei ele e ele não estava. Aí eu também não assisti ontem o Pedrosa, não. Não sei se ele estava ontem. Eu esqueci de assistir ele assistindo um jogo. Fazendo um jogo aí, não assisti o poeta Elidan Pedrosa, não, né? Eu quero mandar um abraço ao meu amigo Wilson Carier. Ô Wilson, essa faixa vai pra você aí no sítio Mororó, viu? Com a Lucinha Saraiva cantando um rojão pernambucano para o meu amigo Pedro Diniz, que completou mais um ano de vida ontem. Ele gosta muito das modalidades, das canções de Lucinha Saraiva. Vamos ouvir. Meu amigo Ramalho, bom dia, um abraço Ramalho, aí no bairro São José. Nayara, aí no bairro São José também, sua mamãe Eliane, seu pai Adriano, um abraço pra vocês aí, viu? Nayara.

0: 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Muito bem, aí o Rojão Pernambucano, quando eu ia. Ela voltava, quando eu voltava ela ia, aí foi com Lucinha Saraiva e Luzivan Matias. É, bom dia, Francisco Barro, um abraço ao meu amigo Francisco Barro, já falei nele hoje, ele entrou agora na nossa live, aí na rua da Compesa, é o Fran, né? Bom dia. A princesa de Icó no Ceará chegou, é ela, Joana Nunes. Bom dia, minha querida amiga, um abraço para você, muito obrigado por estar nos acompanhando nesse momento. Lucila Guedes, em Budas Artes, São Paulo. Bom dia, Lucila Guedes. Um abraço, muito obrigado a poetisa Lucila Guedes. Laluz Bandeira, alô Laluz Bandeira, bom dia, um abraço, muito obrigado por estar aí acompanhando a nossa live. A nossa querida amiga de Boa Viagem é ela, Jaqueline Miranda. Bom dia, Jaqueline Miranda, um abraço para você, minha querida amiga, e ela tá pedindo para ouvir a canção Falando com Deus, e vai ouvir, viu? Vai ouvir a canção Falando com Deus daqui para pouco, viu? É a minha esposa, Dona Maria Aparecida, tá nos acompanhando também através do Facebook. Eita, segura Maria Medeiro, segura o forró. Maria Medeiro tá com os pés inchados de tanto dançar forró. Eu acho é pouco, viu, Maria Medeiro? Para que foi dançar demais, né? Olha ela chegando aí, a princesa de Boa Viagem no Ceará, ela Mari Barbosa. Bom dia, minha querida amiga Mari Barbosa. Um abraço, muito obrigado por estar acompanhando o Geraldo Pereira, viu? Vamos fazer os apoios culturais do nosso programa e depois dos apoios, ainda tem duas canções para ser tocada, né? Temos aí do Pedro Diniz aí com a Lucinha Saraiva e temos a canção Falando com Deus da nossa amiga Jaqueline Miranda. Vamos com o apoio. Hora certa.
1: 11 horas e 24 minutos.
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0: 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Bom dia, meu primo Giovanni Feitosa, o primo aí no, na Veneza, aí nos acompanhando. Bom dia, um abraço. Meu amigo Gentil Oliveira, bom dia, Gentil Oliveira, um abraço ao Gentil Oliveira que está nos acompanhando nesse momento. Um abraço. E ela chegou, nunca mais ela tinha aparecido, mas ela chegou. Aê, a jovem, sabe quem é ela? É Lígia Santo. Bom dia, Lígia Santo. Ela é de Serra Branca, aí na Paraíba. A moça paraibana. É, ela aí nos acompanhando. Bom dia, viu, princesa? Muito obrigado por você estar na nossa live, viu? Apareça sempre, viu, Lígia? É, um abraço pra você. E vamos aí com a canção Falando com Deus, aí a pedido da nossa querida amiga, né, Jaqueline Miranda. Ela é de Boa Viagem, é da cidade de Mari Barbosa. São amigas as duas, né? Ô Mário, vocês se conhecem, né? É, um abraço a vocês. Aí vem chegando a nossa querida amiga Edilene Alencar, de Farias Brito, no Ceará. A princesa de Farias Brito, no Ceará, vem chegando. Edilene Alencar, um abraço para você e toda a família, viu? E o meu querido poeta Netinho Félix, de São Paulo, vem chegando agora. Saiu agora e agora mesmo chegou. É ligeiro de lá para cá, não é, Netinho? Um abraço, meu poeta Netinho Félix, muito obrigado por estar chegando aí na nossa live. Vamos atender a Jaqueline Miranda, ela quer ouvir essa canção muito bonita, e essa canção vai deixar ela bem tranquila, né? Bem tranquila, ela anda um pouco nervosa, com certeza, não é, Jaqueline Miranda, viu? Ela anda um pouco triste, mas ela ouvindo essa canção aí, Falando com Deus, ela vai se animar um pouco, né? É difícil para ela, mas vai ser assim, viu? Deus é quem vai lhe dar força e vontade de viver, viu? Jaqueline Miranda, um abraço e vai sua canção. E quem vai cantar a sua canção é o saudoso Valditelli. Vamos ouvir. Falando com Deus.

Muito bem, aí foi o saudoso Valditelli cantando, falando com Deus, essa canção para a nossa querida amiga Jaqueline Miranda, em Boa Viagem, no Ceará. Bom dia, Graça Costa Silva, um abraço para você, minha querida amiga, aí em Santa Cruz do Capibaribe, nos acompanhando nesse momento. Um abraço. Um abraço, meu poeta Antônio Humberto, aí nos acompanhando. É o Antônio Humberto de Conceição, paraibano. É, mas mora em... não sei se é em Minas Gerais, acho que ele mora em Minas, né? É o Antônio Humberto, é o poeta Lope. Muito bem, ele está mudando de nome, né? É o chá de capim santo que faz isso. Ele toma muito chá de capim santo, por isso ele está mudando até de nome. É, vamos aí com mais uma canção, né? Essa canção aí é para o meu amigo Pedro Diniz, no sítio Mandu, que ontem completou mais um ano de vida. Muito bem, ô Pedro, vai aí a sua canção bonita aí com a Lucinha Saraiva. Eu vou aproveitar e oferecer essa canção à Graça Costa Silva, que está nos acompanhando, a nossa querida amiga Elígia Santo. Vai para você também, viu, Elígia? Vai para a nossa querida amiguinha Mari Barbosa. Mari Barbosa, vai para você também essa bonita canção, para Edilene Alencar e também para Jaqueline Miranda, para Maria Medeiro, que chegou para animar, né? Ela estava dançando muito forró, ela dormiu muito, acordou hoje, não foi? Hoje às 7 horas da manhã. Da manhã, né? Ela dançou a sumana todinha e acordou às 7 da manhã. Fazia o que minha avó falava, né? Sumana e amanhã. É isso aí. Um abraço a todos vocês aí. Vamos com a bonita canção aí, com a Lucinha Saraiva, para todos vocês. E essa daí ainda quero oferecer ao meu amigo Gilvan, da Casa do Sul, que também gosta muito da Lucinha Saraiva, para o meu amigo Adami Paz, Dona Maria e Ana Cristina e o Didi, para esse povo todo que estão nos acompanhando. Canta Lucinha Saraiva, de autoria do saudoso João Paraibano, Problema de Amor. Vamos ouvir.

Muito bem, aí foi essa mulher bonita cantando essa bonita canção, Problema de Amor, de autoria do saudoso João Paraibano. Essa canção é muito boa. Bom dia, João Pessoa, um abraço a João Pessoa e família nos acompanhando através do Facebook. E vamos com mais uma canção, essa canção a pedido de... Quem foi que pediu, Josinaldo? Lourdes, foi Lourdes Paulino, né? Ô Lourdes Paulino, então vai essa bonita canção, viu? Ela pediu Paredes Estranhas. Bom dia, Lourdes, pra você e toda a família. E eu vou aproveitar, né, e oferecer essa canção a seu Zé Regino, a Dona Maria Noro, a Hilda Erasmo, a Alvina Rogério, Cleiton, Kaique, Rian e Aline. Também ofereço a Nildo do Casarão e família, a Suelaine e seu esposo Givaldo e família, aí também no Sítio Fundão. Também ao meu amigo Afonso. Alô, Afonso, bom dia, um abraço. E sua esposa Silene, aí no Sítio Fundão, no município de Buíque. Essa turma bacana, essa turma legal, um abraço a todos vocês. Essa canção vai para todos vocês aí, viu? Também ainda quero oferecer a Jandira Camelo do Sítio Capoeira de Dentro e família. Ofereço ao meu amigo Soste e ao meu amigo Félix Vieira no Sítio Barraca, no município de Buíque. Também a Dona Zuleide do Bar. Um abraço. Ainda quero oferecer a todo esse pessoal que estão nos acompanhando através do Facebook, viu? Ofereço ao Gentil Oliveira, ofereço ao Edinho Vídeo, ofereço a Graça Costa e também a Mari Barbosa, Maria Medeiro, Elígia Santo, a Edilena Alencar, essa mulherada que estão nos acompanhando, a minha senhora Dona Maria Aparecida, que está em casa nos acompanhando e está nos ouvindo aqui também. Eu vou oferecer ela ao poeta Hélio Pinheiro. Hélio Pinheiro, com ele é só alegria, é da cidade de Cedro, no Ceará, poeta cearense, né? Então vamos aí com a canção Paredes Estranhas, que vem cantando é Zé Viola. Então bota o homem para cantar.

0: Muito bem, acabamos de ouvir aí com o Zé Viola cantando Paredes Estranhas, que também foi para Jaqueline Miranda. É, bom dia, o poeta Nelton Galdino, bom dia, um abraço ao Nelton Galdino nos acompanhando nesse momento, ao João Batista Macedo, bom dia João Batista, um abraço, muito obrigado por estar nos acompanhando. Meu amigo Paulo Salles em Monteiro, na Paraíba, bom dia meu amigo paraibano, o Paulo Salles, um abraço para você e toda a família. O Mário Barbosa, o Edinho, vídeo tava aí, ele entrou na live, não sei se já saiu, mas ele entrou logo no começo, antes de você chegar ali, tava aí o Edinho vídeo. É isso aí, ela disse, cadê o Edinho vídeo? Mas ele não tá não, aí acho que ele já foi, né? Muito bem, vamos aí com os apoios culturais do nosso programa, vamos à segunda parte e depois nós traz mais cantoria, mais canções.
1: Hora certa!
2: 11 horas e 50 minutos.
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7: 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É, mandar aqui um abraço e um bom dia e um abraço forte para a nossa querida amiga Nevinha Soares de Almeida. Alô, Nevinha Soares de Almeida, bom dia, tá aí nos acompanhando. Um abraço, muito obrigado, viu, Nevinha Soares. O José, vê se aí tem alguma faixa aí do poeta Nelton Galdino, viu? Se tiver alguma faixa aí, vamos mandar para o povo aí com o Nelton Galdino, né? É, ele está aí na nossa live desde o começo e eu quero oferecer essa alguma canção. É, Nelton Galdino. Qual, o que tiver aí, se tiver alguma coisa aí dele aí, você manda aí, viu? É isso aí. É, eu quero mandar daqui um abraço ao meu amigo, é o Francisco Belo, sua esposa Gel, lá no sítio Gia. Bom dia, Francisco! É, gente boa. Aí no sítio, é o rapaz da barba, a barba dele é grande, viu? É desse tamanho assim, viu? Dá uns 20 centímetros a barba dele, viu? É só do queixo pra baixo, né, Francisco? É, gente boa, né? É, a dona Angel tava fazendo trança, né, na barba dele, né? É, diz aí quem disse foi Lela, viu? Eu não sei não, viu, Francisco? É, isso aí. É, encontrou? É o que aí com o Nelton Gaudino? Então vamos mandar aí uma canção para o povo aí com o poeta Nelton Gaudino. Canta, poeta!

0: Eita, e foi Nelton Galdino cantando no nosso programa. Eita, aí, já falei no seu nome lá em cima, Lucila Guedes. Lucila Guedes tá aí de novo. Ela, parece que ela saiu, mas voltou, não é? Lucila Guedes, muito obrigado. Viu? A mulher da Viola Bonita em São Paulo, é distante, mas se ela quiser mandar a viola dela, manda a viola dela pra mim, que eu mando a minha pra ela, pra nós guardar, não é por lembrança, não é, Lucila Guedes, muito bem. Deixa eu ver, nós estamos chegando ao final do nosso programa. Eu quero agradecer ao pessoal que estiveram com o rádio ligado, ouvindo pela Rádio Pedra FM, agradeço a todos e também quero agradecer a vocês que estiveram nos ouvindo através do Facebook. Vocês, quero convidar todos para amanhã nós estarmos juntos de novamente a partir das 11 horas. Um abraço a todos vocês e até amanhã, se Deus quiser.
1: Hora certa, hora certa. 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
2: Alô, alô, meus amigos de todo o Brasil. Alô, nossos ouvintes queridos do programa do Amado Batista. Chegando aqui no seu rádio, Edelson Moura. A gente chega de mansinho, cumprimentando todo mundo. Bom dia, boa tarde, boa noite para todos vocês. Charles Help, Franklin Russo. Sintam-se todos abraçados aqui pelo Edelson Moura, porque o nosso programa está só começando, cheio de alegria e cheio de música bonita do Amado Batista para vocês. Vamos lá? Vamos trazer a nossa primeira de hoje? Então ouçam, a música é Rei. Hey.

0: É, galera, hoje tem muita gente aqui para atender, viu? Vamos lá, vamos começar os atendimentos. Alô?
1: Oi, gente, eu sou o Vinte Lenilson, da cidade de São Paulo.
0: Oi,
1: ele. Aqui mandou para minha mãe, Dona Elisa, meu irmão Luciano, minha
0: Sim.
1: irmã Eliane, Toninha Bita, Liane Costa,
0: Sim.
1: Eliane. Meus amigos, Val Cabeleireiro, João Sapateiro, Tetê Feirante, Carlinho da Riva, Rosa, Ivan Miranda, Matheus da Pisadinha, Dona Leidinha, Dona Hélia, Sua Marinho Verde, Seu Cocoia, Seu Boneco, Gil do Caldicana. Enfim, um alô pra todo o povo de Iambu, Bahia. Valeu, muito obrigado.
0: Valeu, Lenilson, valeu. Iambu, Bahia. Ouvindo a gente, Inhambupe é a cidade dele. Ontem ele participou aqui do nosso programa e hoje está aqui mandando mais um alô para Inhambupe. Beleza demais. Madrugada na cidade. Vamos ouvir.

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0: Olá.
1: Antônio de Pedra Branca, Ceará.
0: O Antônio.
1: Sempre acompanho nas redes sociais e também aí pelo rádio em Brasília.
0: Que legal.
1: Um abraço.
0: Outro Antônio. Um abraço para você aí no Ceará. Continue nos seguindo nas redes sociais. Morena Boa!

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seja sincero consigo. Não mostre o que não é. Não diga que tem, se não tem. Que faz, se não faz. Que pode, se não pode. Mesmo que tudo lhe peça para ser o que não é, guarde consigo a sinceridade. Mostre-se da melhor maneira, vista-se e apresente-se agradavelmente, mas sem ferir o coração e a consciência com cargas mentirosas. Esses, por estarem ligados à vida, a Deus, exigem, se violentados, retificação até mesmo sofrimento. O que você mostra por fora atinge você por dentro. A sinceridade de agora foge ao caráter que faz o bom amanhã. Já dizia o véi deitado. 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

0: Nossa, esse programa hoje tá demais. Só música boa, só música top.
1: Se você tiver um representante aí, ou aqui, ou em Esperantinópolis, ou no São Roberto, São Raimundo, ou Poção de Pedra, vocês me passam o contato dele, viu? Eu queria escolher um produto lá.
0: Certo.
1: Que foi receitado pra mim, viu?
0: Certo, certo.
1: Sou Claudemir Alves do Santo, aqui de Esperantinópolis.
0: Esperantinópolis, Maranhão, querendo saber se lá em Esperandinópolis nós temos representante. Eu tenho quase certeza que tem uma pessoa lá que revende os nossos produtos. Mas eu vou confirmar e vou responder para ele por aqui pelo WhatsApp mesmo. Vamos trazer agora a música Quero Você,

Eu já estou aqui com a mensagem da nossa ouvinte, Maria do Alívio. A Maria diz assim que é para o Edelson Moura passar para ela uma música do Amado Batista, porque ela quer oferecer para, deixa eu ver, a esposa do Edelson Moura, a Zélia, e oferece, muito obrigado, e oferece também para todos de Ituaçu, lá na Bahia. Portanto, amigos de Ituaçu, Maria do Alívio é quem está oferecendo essa próxima música aqui do nosso programa. Deixa eu escolher aqui, ela não pediu, vamos tocar para ela então, Quem Foi o Ladrão? Música.

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9: Já vamos agora colocar no ar a mensagem do nosso querido ouvinte Evandro. Ele que é de Poção, em Pernambuco.
10: Olá, fala, Evandro. Boa tarde, meu amigo Edelson Moura.
9: Boa tarde, bom dia.
10: Poção, no Pernambuco. Você isso. Aí, por favor, coloque aí uma música de Amado Batista.
9: Sim.
10: O Príncipe.
9: Ok.
10: Com essa música vai especialmente para minha esposa Nelma, meu filho Elielson, para Herculano Corrêa, na 104,9.
9: Sim.
10: De família. E para você com sua família e todos os ouvintes. Obrigado e tenha uma ótima tarde.
9: Obrigado, Evandro. Obrigado.
10: Olá, boa tarde, meu amigo Edelson Moura. Eu sou Evandro aqui em Poção, no Pernambuco. Você aí, se for possível, por favor, coloque aí uma música de Amado Batista, Nossa Senhora Aparecida. Com essa música vai para todos os ouvintes, para todos os poçoenses, para você com sua família e tudo de bom. Uma boa tarde.
9: Valeu, Evandro, valeu. Obrigado, meu amigo. Vamos tocar primeiro o Príncipe e a seguir eu vou tocar Nossa Senhora Aparecida, que é o pedido do Evo, o segundo pedido do Evandro. Então toquemos agora, Franklin Russo, o Príncipe.

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1: A história vai reservar para a imprensa atual brasileira o capítulo mais sujo da história desta nação, que será escrita algum dia. Porque todo dia, nas redes sociais, a gente fica sabendo pelas redes sociais, não pelos jornalistas, pelas pessoas comuns. Nós ficamos sabendo de um escândalo, uma roubalheira, um juiz safado que manda soltar traficante, um juiz sem vergonha do outro lado que manda soltar estupradores, outro escândalo roubando bancos, roubando dinheiro da população aposentada, dos pobres coitados aposentados brasileiros, e a imprensa em verdadeiro silêncio. A imprensa não investiga nada, não fala nada, como se fosse cúmplice de todas essas barbaridades que estão acontecendo, em absoluto silêncio. Por isso, o futuro me diz que vocês terão uma página imunda, uma página negra, suja. Lá na frente, no futuro, alguém vai contar essa história. Vamos ouvir agora Amado Batista cantando Quarto Negro.

0: Alô, tem alguém aí pra falar comigo?
1: Bom dia, Edson Mourão. Bom dia pra dona Maria, estamos na escuta aqui da Ibiapina, Ceará.
0: Sim.
1: Manda a mãozinha pra nós, só vermelho. Então, bom dia, tchau.
0: Tá ok. Bom dia, dona Maria. Então vamos tocar a música Sol Vermelho.

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6: 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E vamos ouvir.

colega Renê Vasconcelos, lá da FM de Lago da Pedra, Cultural FM. Um abraço, Renê. Obrigado aí pelo recadinho, nos informando da exibição dos nossos programas aí na Cultural FM. Ligação Nacional, às 14 horas, e o Amado Batista, às 18 horas. Bacana, gente.

Semana passada soltamos um vídeo e este vídeo bateu quase 2 milhões de visualizações. Que maravilha, né, gente? Que maravilha. Obrigado a vocês que estão seguindo Edelson Moura no Instagram, no TikTok, no Facebook, no YouTube. Nós estamos lá nas redes sociais com os nossos vídeos bombando de audiência. Que beleza! Sigam também as nossas páginas, que você vai ficar por dentro dos nossos vídeos que são levados ao ar quase todos os dias. Combinado? Eu espero você por lá e vamos agora trazer a hora do quebra-galho. O Edelson Moura vai cantar e aí está essa música que fez muito sucesso na década de 80. É ou não é? Quando você passava. Vamos ouvir, gente.

0: Obrigado a todo mundo pela audiência no programa de hoje. Se Deus quiser, estaremos de volta amanhã com mais um programa do Amado Batista para vocês. Fiquem com Deus e até lá.
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1: Olá, meus amigos. Olá, meus queridos ouvintes do Brasil. Entra no ar a partir de agora o programa Ligação Nacional comigo, Edelson Moura. Vou ficar esta uma hora com vocês, levando a nossa alegria, o nosso carinho e a nossa comunicação também. Tão bom a gente comunicar com as pessoas, né? Maravilhoso. Bom dia, boa tarde, boa noite para todo mundo. É sempre uma satisfação enorme estar com vocês. Franklin Russo, Charles Help, as meninas do Besterol, Marcelo, todos nós, meus amigos, estamos felizes por realizar esse trabalho aqui através do rádio. Tudo bem? Vamos começar? Então vamos trazendo aí a primeira música do dia.

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1: Não é tarde para ser feliz. Não pense que deve perder as esperanças e que as coisas devem andar por si mesmas só porque fez o que fez, deixou para trás oportunidades que deveria aproveitar, disse o que não se deve dizer ou não usou no momento certo as forças de salvação. Reaja. Bem dentro de você estão presentes agora mesmo qualidades que esperam ser usadas, capacidades que pedem desenvolvimento, vontade disponível para ação e paz capaz de suplantar desassossegos. Ponha-se em ação. A felicidade não vem pronta. Você é que a faz.

0: Faz barulho quem gostou, Thales Lessa!
1: Guilherme Benuto no AP!
2: Que mistura, hein?
3: Olha, meus amigos, eu estou recebendo aqui um pedido de uma música, para eu tocar uma música aqui no programa. E esse pedido é de um ouvinte minha, que se chama Lara. Lara pede a música do Alceu Valença, Anunciação, e ela diz assim: essa música, Delson Moura, eu quero que ofereça para Cássio Almeida. Meu nome é Lara e eu ofereço para Cássio Almeida. Ela pede então a música Anunciação com Alceu Valença. Vamos ouvir? Toca aí, Franco Russo.

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8: Vamos, minha gente, anotar aí o WhatsApp do Edelson Moura. É tão fácil. Eu quero que você coloque o meu telefone aí no seu, na sua agenda, no seu WhatsApp, salva, para quando você quiser participar do programa, mandar mensagem aqui para mim. Vamos lá, tá preparado? Abra aí o seu celular para você poder anotar. 61 999 36 9557. 61 999 36 9557. Eu quero contar com o seu áudio, com a sua participação aqui, tá ok?
9: Eu acho que você tem que mandar aquela mensagem. Mas manda o que tá no seu coração.
10: Porque se fosse eu falaria mais ou menos assim.

0: Por aqui você ouve o programa Ligação Nacional. É mais um programa com a marca da Rádio Estúdio Brasil, retransmitido por centenas de emissoras de rádio em todo o país e apresentado por este amigo do rádio, Edelson Moura. Sou eu. Eu também estou em todas as redes sociais. Vamos falar com o nosso povo, né? Falar com os nossos ouvintes. Alô?
1: Bom dia, Edelson Moura.
0: Bom dia, boa tarde, boa noite.
1: Eu estou aqui te pedindo uma música, Pisão de Lágrimas.
0: Olha!
1: Saudade. Apareço para todos que gostaram dessa música.
0: Sim.
1: Profissionalmente para você.
0: Obrigado.
1: Eu amo essa música.
0: Opa! Obrigado, olha aí, ela ama a música do Edelson Moura, 1 Milhão de Lágrimas. Toque aí, Franklin Russo.

Eu vi na internet uma mãe que deu à luz a uma criança e ainda com o cordão umbilical jogou a criança entre uma parede e outra. As casas construídas juntas, mas tinha uma brecha de parede. E a mãe jogou essa criança lá. E aí o vizinho ouviu o choro dessa criança entre essas paredes. Chamaram o corpo de bombeiros, SAMU, resgataram a criança, graças a Deus, com vida. Mas é de se estranhar os tempos que vivemos hoje. Eu vejo às vezes vídeo dos animais, os cuidados que os animais têm com seus filhos. Se você for pegar, por exemplo, um pinto de uma galinha, ela avança em você, ela voa em cima de você para defender aquele pintinho. E assim é com a onça, assim é com os cachorros, com as vacas, enfim. Agora, como pode um ser humano, que eu acho que isso aí não é ser humano, e também não é nem bicho, porque é pior do que bicho, pegar uma criança, um filho, e jogar no lixo desta forma?

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5: Está aqui nosso sócio, ele sempre manda mensagem para cá. Sempre está interagindo com Edelson Moura. Deixa eu ouvir a voz dele hoje, saber que música que ele quer ouvir. Vamos lá.
6: Oi, Edelson Moura. Oi. Bom dia, boa tarde, boa noite. Aqui é o Nego Liar, de Barra do Corda, no Maranhão.
5: Olha o meu sócio aí.
6: Edelson Moura, eu gostaria de pedir uma música, do Amado Batista.
5: Peça.
6: Monotonia.
5: Certo.
6: Ok. Aí eu vou mandar para todos os ouvintes da escuta do programa. Pra você aí, sua família.
5: Muito bem.
6: Estiver ouvindo o programa.
5: Muito bem.
6: Ok, Adelson.
5: Valeu, Nego Liar. Valeu. Vamos tocar pra ele. Amado Batista, Monotonia.

0: hora do besteirol. Oi, Zélia.
1: Oi, Edelson.
0: Tô com saudade das minhas netinhas aqui, participando do besteirol. Semana que vem nós vamos trazê-las.
1: Pois é. É, a Nara tirou uns dias de folga.
0: Isso,
1: e
0: vamos
1: tô
0: trazer,
1: aqui sozinha de novo.
0: Trazer as crianças aqui, né?
1: Verdade,
0: trazer
1: vamos
0: as
1: lá.
0: Meninas, são sempre bem-vindas. Exato. Qual é o besteirol de hoje?
1: O que sobe quando a chuva cai.
0: O que sobe...
1: Quando a chuva cai.
0: Quando a chuva cai.
1: Imagina.
0: É a nuvem, não. É evaporação.
1: Poderia não é? Ser, poderia né? Ser, mas ser, não né? É. Porque às vezes tá frio, né? Aí nem evapora.
0: Sei. Mas o que é que você acha que seja?
1: O guarda-chuva.
0: O guarda-chuva sobe...
1: Quando a chuva
0: cai. É uma besteira muito grande, mas... É uma besteira, mas é uma verdade, né?
1: É verdade.
0: É verdade. Tchau, Zélia.
1: Tchau, Edelson.

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0: Eita, mundo velho bom, gente! É o Ligação Nacional invadindo o território de ponta a ponta.
1: Olá, meu astro querido Edelson Moura.
0: Olá.
1: Bom dia a todos os seus ouvintes.
0: Bom dia, boa tarde, boa noite.
1: Aqui é a Fran Soares.
0: Oh,
1: eu falo diretamente do estado do meu Ceará.
0: Legal.
1: Mais uma vez passando por aqui, somente para te deixar o meu abraço super apertado.
0: Obrigado.
1: O meu beijo super carinhoso no teu coração. Estou acompanhando você. Amo o seu programa.
0: Obrigado.
1: E para o diretor também da rádio 100,7,
0: sim,
1: o senhor Hélio Martins,
0: pois
1: aqui da cidade de Carnaubal.
0: Ok, minha amiga, muito obrigado. Vocês de Carnaubal são demais. Vocês são bacanas ao extremo. Que maravilha.

galera, chegou a hora da velharada. Vamos colocar pra fora aí nosso sentimento, nossa saudade, nossa lembrança dos velhos tempos que não voltam mais. Como diz aquela música, né, que o Altemar Dutra cantava: sonhei que eu era um dia um trovador dos velhos tempos que não voltam mais. Ei, tempo bom, né, Franklin Russo? Vamos nós!

0: Obrigado, meus queridos ouvintes. Chegamos ao final do nosso programa de hoje. Amanhã tem mais Ligação Nacional. Tchau e obrigado.
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1: 30 de junho de 2026. Desenrola lança modalidades de crédito para trabalhadores formais, informais e que usam FIES. Brasil derrota o Japão e vai às oitavas de final na Copa do Mundo 2026. Lula tem 47% e Flávio Bolsonaro 44% no segundo turno. Após casos de sarampo, Ministério da Saúde recomenda vacinar bebês. Eu sou Ailton Moreno e o Rádio Notícias está no ar.
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0: O governo federal anunciou nesta segunda-feira, 29, novas modalidades de crédito do programa Desenrola para três públicos: trabalhadores informais, adimplentes, trabalhadores com carteira assinada e estudantes do FIES em dia. Para informais, a linha permite trocar dívidas com juros mensais de até 1,99%, com operações de até R$15 mil. Trabalhadores formais poderão usar o FGTS como garantia em crédito consignado privado, com juros também limitados a 1,99% ao mês. Estudantes e egressos do FIES adimplentes terão linha especial de crédito para empreendedorismo, com financiamento de até R$80 mil para pessoa física e R$180 mil para pessoa jurídica. As medidas foram apresentadas por medida provisória. Em um jogo muito nervoso, a seleção brasileira venceu de virada o Japão por 2-1 nos Estados Unidos pela fase de 16avos da final da Copa do Mundo de 2026. Após o mau primeiro tempo, que resultou em um gol do Japão, o Brasil pressionou na etapa final e garantiu a classificação com o gol de Casemiro e o gol nos acréscimos de Gabriel Martinelli. Nas oitavas de final, o Brasil enfrenta o ganhador do jogo entre Noruega e Costa do Marfim, que se apresentam nesta terça-feira. O próximo jogo do Brasil está marcado para o domingo, dia 5 de julho, às 17 horas.
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0: Está no Diário de Pernambuco. A população da Mata Norte de Pernambuco ainda sofre as consequências das chuvas que atingiram a região neste fim de semana. Ao todo, 3.066 pessoas estão desabrigadas ou desalojadas nas cidades de Goiânia, Timbaúba, Vicência, São Vicente Ferrer e Macaparana, segundo a Secretaria de Defesa Social. De acordo com o levantamento mais recente, os danos humanos registrados até o momento apontam que em Goiânia há 481 pessoas desabrigadas e 900 desalojadas. Em Timbaúba, são 13 desabrigados e 1.578 desalojados. O município de Macaparana contabiliza 29 pessoas desabrigadas, enquanto Vicência registra 60 desalojados e São Vicente Ferrer, 5 pessoas desalojadas. Todos os dados são da SDS. Cerca de 4 mil itens de ajuda humanitária já foram enviados às cidades afetadas, conforme divulgou o governo de Pernambuco. Está no site do Jamildo. A Federação União Progressista em Pernambuco aprovou o nome do deputado federal Eduardo da Fonte como pré-candidato ao Senado na chapa da governadora Raquel Lira para as eleições deste ano. A deliberação foi aprovada por maioria durante reunião realizada no Recife. O presidente estadual do União Brasil, Miguel Coelho, participou do encontro, mas informou que o partido decidiu se abster da votação por entender que o procedimento não possui validade jurídica. Miguel Coelho afirmou que terá sua pré-campanha ao Senado e levará a discussão à direção nacional da federação, declarando que continuará trabalhando até o anúncio oficial da chapa pela governadora. Antes da reunião, o presidente nacional da União Brasil, Antônio Rueda, divulgou nota defendendo que decisões da federação em Pernambuco devem ocorrer somente com consenso entre as duas legendas. Já o Progressistas afirmou que a indicação de Eduardo da Fonte conta com o aval do presidente nacional do partido, senador Ciro Nogueira.
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0: O preço médio das passagens aéreas domésticas atingiu R$ 632,53 em maio de 2026, uma alta de 11,2% em relação a maio de 2025, segundo a Agência Nacional de Aviação Civil, ANAC. 49,1% das passagens foram vendidas por menos de R$ 500. Apenas 5,4% dos bilhetes ultrapassaram R$ 1.500. O aumento foi impulsionado pela alta do combustível de aviação, afetado por tensões geopolíticas no Oriente Médio. O litro do querosene de aviação chegou a R$ 6,46 em maio, com elevação de 68,5% sobre maio de 2025, conforme a Agência Nacional do Petróleo, Gás Natural e Biocombustíveis. O relatório de demanda e oferta da ANAC mostra que o número de passagens em maio deste ano chegou a 8 milhões. No total, o mercado aéreo cresceu 2,5% quando comparado ao mesmo período do ano passado. Pesquisa Nexus BTG, divulgada nesta segunda-feira, 29, mostra empate técnico entre o presidente Lula e o senador Flávio Bolsonaro no segundo turno da eleição presidencial. Lula aparece com 47% das intenções de voto, enquanto Flávio registra 44%. A margem de erro é de 2 pontos percentuais, o que caracteriza o empate técnico. Em relação ao levantamento anterior, Lula oscilou de 49% para 47% e Flávio subiu de 43% para 44%. No primeiro turno, Lula tem 42% e Flávio 34%. Foram ouvidas 2.009 pessoas por telefone entre os dias 26 e 28 de junho.
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0: União libera 550 milhões de reais para apoiar importação de óleo diesel. Quem traz mais detalhes é Claudimário Carvalho.
2: O governo do Brasil abriu um crédito extraordinário de 550 milhões de reais para apoiar a importação de óleo diesel de uso rodoviário. A medida publicada nesta segunda-feira, 29, destina os recursos ao Ministério de Minas e Energia para viabilizar uma política de subvenção operada pela Agência Nacional de Petróleo, Gás Natural e Biocombustíveis, ANP. A iniciativa tem caráter emergencial e temporário e busca reduzir os efeitos da alta dos preços internacionais do petróleo sobre a economia brasileira. A medida foi criada após o aumento da instabilidade no mercado global, provocado pelo agravamento do conflito geopolítico no Oriente Médio. A ANP será responsável pelo repasse da subvenção aos importadores de diesel, com critérios baseados no volume comercializado e na diferença entre o preço de referência e o valor definido para o produto. Como a despesa não estava prevista no orçamento de 2026, o governo precisou abrir o crédito extraordinário para garantir a execução da política. A medida atende os critérios de urgência e imprevisibilidade previstos na Constituição. Em Brasília, Claudimário Carvalho.
0: O Ministério da Saúde reforçou a necessidade da vacina contra o sarampo após 3 crianças menores de 2 anos contraírem a infecção na cidade de São Paulo. A vacina recomendada é a dose zero para crianças de 6 a 11 meses e 29 dias. A dose não substitui as previstas no calendário nacional de vacinação, disponível no SUS para pessoas de 12 meses a 59 anos. Estão sendo adotadas medidas de vigilância para conter a transmissão local. Os 3 casos de infecção podem ter ocorrido por contato com pessoas procedentes do exterior. 2 crianças estudam na mesma creche e a terceira mora na mesma região. No ano passado, o Brasil registrou 38 casos de sarampo, mas manteve o status de país livre da doença. A Organização Pan-Americana de Saúde retirou do continente americano em 2025 o status de região livre de transmissão endêmica do sarampo.
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1: Glória a Deus, que bom que estamos aqui nesta tarde, né? Para fazer mais um programa aqui da nossa igreja, aqui na Pedra. Nossa igreja apostólica Batista Shekinah, localizada ali no bairro do Prateado, onde estamos ali há 18 anos, trazendo a palavra do Senhor, com responsabilidade e carinho, em nome de Jesus. Queremos avisar também que nesta tarde estou aqui fazendo programa ao vivo, e você que gostaria de pedir um louvor do seu agrado, hoje estamos com espaço aberto aqui para atender você. Hoje você pode pedir o seu louvor, que nosso controlista aqui está atento para fazer esse controle, tá certo? E que Deus abençoe a todos. Daqui a pouquinho vamos falar do final do ano, que está próximo também, né? E hoje estaremos aqui encerrando como último programa do ano. Agradecer tudo a Deus, porque até aqui tem nos ajudado, tem nos trazido aqui durante o ano, você ouvinte, e mais pessoas que ainda não são ouvinte, mas pode se tornar ouvinte desse programa, né? Você que já é ouvinte da rádio, então continue ligadinho, que hoje nós teremos aqui, como já disse, ao vivo. Você vai fazer a sua ligação através desse telefone da rádio. Anote aí, 991-48-4215. Repetindo, 991-48-4215. Esse é o seu telefone para você pedir o seu louvor. Estamos aqui até as 4 horas da tarde. Fique à vontade, você que é ouvinte, peça o seu louvor. Estamos aqui no ar. Que Deus nos abençoe, em nome de Jesus. Então, sendo assim, nós vamos agradecer a Deus com a oração no início desse programa, nessa tarde. Pai, em nome de Jesus, obrigado, Deus, por tudo que o Senhor tem feito durante esse ano, tem nos ajudado. Também que Deus abençoe também essa emissora, em nome de Jesus, tenha abrido espaço para esse programa e outros programas. E isso, essa rádio também, ela é uma bênção, em nome de Jesus, que ela veio para ficar aqui, para ser divulgado os seus eventos, várias coisas dessa cidade, né? Em nome de Jesus, que Deus abençoe também a vida dos apóstolos, dos pastores e todos, diáconos, diaconisa, todos membros da nossa igreja Shekinah, que fica localizado ali no bairro do Prateado, né? Como já disse. E também nossa igreja lá no Poço do Boi. Teremos uma filial também lá no Poço do Boi, ali na entrada do poço. Tá certo? Logo na entrada, nós não temos o nome ainda na igreja, mas vamos colocar. Mas ela fica localizada ali, logo no início do Poço do Boi, na subidinha ali para a cidade. E também temos a outra filial da nossa igreja, também localizada em Arco Verde, que ela fica lá no comando do pastor Fernando, né? Agora ele é pastor, ele era diácono Fernando, mas ele agora é pastor, significa pastor Fernando, lá em Arco Verde, tá ok? E lá também é a mesma igreja da nossa aqui na Pedra, também a mesma de Recife. Como já disse, o telefone está aberto para você pedir o seu louvor através do telefone 991-48-4215. Fique à vontade. Mas nós vamos dar início aqui com o louvor da sequência, em nome de Jesus.

Glória a Deus. Você ouviu aí um lindo louvor, né? É, passo a avisar que hoje estamos no programa aqui ao vivo, viu? Hoje você está ao vivo. Você pode pedir seu louvor, fique à vontade, através do telefone 991-484215. Repetindo, 991-484215. Esse é o telefone para que você possa pedir o seu louvor, ok? Fique à vontade. Enquanto você resolve escolhendo seu louvor, estaremos aqui mandando um alô para várias pessoas que têm aqui em mão. Glória a Deus. Quero começar aqui mandando um alô para meu amigo Tico. Tico mora ali na Sintugia, né? Outro dia me encontrando com ele. É uma pessoa da juventude ainda. Nós ainda se lembramos, se encontramos outro dia. Meu amigo Tico, um abraço para você, meu irmão, para sua esposa também, que é ouvinte do programa, todos vocês. Que Deus abençoe a sua casa, a sua família. Deus abençoe vocês aí lá no Sítio Gia. Se você quiser ligar, fique à vontade para pedir o seu louvor. Repetindo o telefone 991-484215. Esse é o telefone para você pedir o seu louvor. Aqui onde estamos, no último programa do ano, que não está muito longe não, né, irmãos? Falamos assim como que o ano faltasse ainda um bocado de dia, posso dizer assim melhor, mas realmente falta poucos dias. Aleluia, já é amanhã, irmãos, fique à vontade. Manda um alô também aqui para o nosso ouvinte Boy, né? Boy também me disse que é ouvindo o programa, eu nem sabia que ele também ouvia o programa. Um abraço para você, meu irmão aí, filho do nosso amigo Mané de Baú.

estaremos aqui no próximo ano, porque como já estamos no final, como já falei, né, não teremos mais tempo, mais horário, porque os horários aqui também é marcado por cada pessoa que passa aqui pela essa emissora. É tudo programado, viu, irmãos? Não é de qualquer jeito que funciona, não. Tudo é organizadinho pelo controlista, pelo diretor da rádio. Nosso abraço também para o nosso amigo Verediano. Verediano, pessoas da gente, família minha também. É uma pessoa dedicada a essa emissora, e agradecemos também desde agora. Eu, como também participante deste programa, e agradecemos um espaço, Verediano, a você, porque tudo deu certo e está dando certo, tá certo? Fica na paz e vamos junto enfrentar o ano que aproxima, né, Verediano? Agora que está terminando amanhã, certo? Glória a Deus. Então, vamos para mais um louvor da sequência.

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2: Glória a Deus. Estamos aqui com mais um programa ao vivo da Igreja Apostólica Batista Shekinah, localizado no bairro do Prateado, onde estamos ali há mais de 18 anos trazendo a palavra do Senhor. E passo a avisar que hoje teremos no programa ao vivo, irmão, você que deseja pedir um louvor, ligue para o telefone 991-48-42-15. Repetindo, 991-48-42-15. Esse é o telefone da rádio. Você pode ligar pedindo o seu louvor nesta tarde. E mandamos alô aqui também para o nosso presbítero Fernando, né? Que ele também é ouvinte da emissora. Mandamos alô também aqui para Marco, lá em Arco Verde, que sempre ouve também esse programa. E mandamos um alô também aqui para nosso amigo Cício, lá na Pedra Preta, que também, nesta hora, está lá tirando leite dos animais e ouvindo no seu radinho este programa do Senhor. Fica na paz, meu irmão, que Deus te abençoe aí, nosso amigo Cício. E também mandamos alô para nosso amigo Prechete, ali na entrada do Alegre, que ele também é ouvinte desta emissora. Que Deus te abençoe, meu amigo Prechete, em nome de Jesus. Fica com Deus, em nome de Jesus. Também mandamos alô aqui para nosso amigo Tinha, lá no Riacho do Pau, que ele é filho do nosso amigo Seu Bill. Um abraço também, Tinha, para seu pai, Seu Bill, meu amigo velho, aí lá no Paredão do Açude, desse açude Riacho do Pau, né? Um abraço para você, Seu Bill, e toda a família. Também mandamos um alô aqui para o nosso amigo Vemi, aí no Alto da Boa Vista, né? Não posso mandar alô para o outro nosso amigo que partiu há pouco tempo, né? Faleceu e, infelizmente, não posso mandar alô para ele. Mas vai para aqueles que estão vivos, em nome de Jesus. Abraço para você, Vemi, em nome de Jesus. Um abraço também para o nosso amigo Josué, aí no Alto, também da Boa Vista. E um abraço forte para o meu amigo João Pifeiro, lá na Fazenda Cardeirão. Esse é o ouvinte fiel. Um abraço para você, meu irmãozinho. Que Deus te abençoe, você, sua esposa, toda a sua família, filhos e netos, todos aí na Fazenda Cardeirão. Um abraço também para nosso amigo Josias. Ele também é ouvinte do programa. Fica com Deus, meu irmão, em nome de Jesus. Outro abraço aí para o nosso amigo Chico de Josué, também ouvinte aí, lá aí no sítio Riacho do Pau. Se não for, é próximo. Fica com Deus, meu irmão, em nome de Jesus. Vai também um alô aqui para minha esposa, que também é ouvinte do programa. Vai também um abraço aqui para a dona Judite e toda a família, também ouvinte. Vamos para mais um louvor da sequência. Em seguida, mais alô.

0: Glória a Deus, você está no programa ao vivo. Se você quiser pedir seu louvor, estamos aqui com o telefone para você ligar agora, se você interessar. O telefone é 991-48-4215. Esse é o telefone da nossa rádio Pedra FM. Glória a Deus. Mandamos alô aqui também para o nosso amigo aqui, Zé Petica, também é ouvinte do programa, né, Zé Petica? Não posso deixar de falar no seu nome. Seu nome está escrito. Um abraço para você, para a Leninha e todos vocês aí, tá certo? Vai também um alô aqui pro nosso amigo Supipa. Supipa também é ouvinte do programa. E assim vai um alô para você, meu irmão. Deus abençoe aí, em nome de Jesus. Tá certo? Eu quero também mandar um alô aqui para Pedro, meu cunhado. Ele também é ouvinte desta emissora e adora ouvir o programa. Tá certo? Deus abençoe aí todos vocês. Mandamos alô também aqui para o pessoal do Alegre, mandamos alô aqui para o pessoal do Sítio Travessão, um alô também aqui para o pessoal do Sítio Mandu, mandamos alô aqui para o pessoal aqui, para Tio, lá em cima na Serra dos Gardinos. Um abraço para você, meu amigo, Tio aí. Nessas horas está aí cuidando das plantas, regando as plantas, né? Ele disse que tem uma minação em cima da serra, disse que a água mineral é uma benção. Eu estive lá conversando com ele no mês passado, e uma pessoa muito boa. Um abraço para você, tio, seu sobrinho, toda a tua família aí, em nome de Jesus, certo? Glória a Deus. Então, também quero mandar um alô aqui para todos os diáconos da nossa igreja aqui na Pedra. Todos os diáconos que estão sempre nos ajudando. Temos culto aí, irmãos, aqui na nossa igreja aí, todo domingo. E culto às quarta-feira. E na segunda-feira teremos intercessão. Cultos de oração. Você que precisa de algo que você não consegue resolver, nos procure na segunda-feira em oração. Estamos ali orando pela tua vida, pedindo ao nosso Deus para que tudo seja realizado e seja desfeito todas as coisas que não são de Deus, para que Deus possa operar na tua vida. Nos procure ali na segunda-feira a partir das 7:30 da noite. Toda segunda-feira estarei lá, em nome de Jesus. Eu e a esposa, orando por essas causas, no poder e autoridade que é no nome de Jesus, tá certo? 27 irmãos, em nome de Jesus. Vamos para mais o apoio cultural do programa. Daqui a pouquinho vamos trazer a palavra do Senhor.
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0: Glória a Deus. Manda um alô também aqui para o meu genro Nil, sua esposa Aline e meus netos João e Jonatas, né? E também meu netinho também é Emanuel, que é filha da mulher de Charlie, né? Charlie é meu filho também, e tem outro em São Paulo. São três filhos e uma filha. Minha filha Aline, casada com Nil, e meus filhos Charlie e Alisson, perdão, misturei aqui. Então, irmão, são essa família abençoada que Deus me deu e a tua também. Mandamos alô aqui para nosso amigo Damião lá no Sítio Veneza. Ele também é ouvindo o programa, ele, seu irmão galego aí, que estão sempre ligados no programa. Um abraço, Damião, para você e toda a sua família. Passo a avisar, Damião, se você quiser ligar. Estamos com o telefone aberto ao vivo nesta tarde. Você vai ligar para o telefone 991-48-4215. Telefone 991-48-4215. Esse é o telefone para você ligar. Em nome de Jesus. Mando também um alô para minha amiga Marinha, né? Minha amiga Marinha, ela é ouvinte do programa, ela mora ali no centro da cidade, sempre é ouvinte do programa. Um abraço para você, minha irmã, que Deus te abençoe, em nome de Jesus. Vai um alô também para o meu amigo Zé Biartina, lá no sítio Travessão. Ele também é ouvinte do programa. Vai também um alô aqui para o meu irmão Gilvan. Gilvan está no seu comércio, nesse horário, sempre ouvindo a emissora. Que Deus abençoe você, sua esposa Dida, seus filhos e neto e toda a família. Glórias a Deus. Vai também um alô ainda para o meu amigo Getúlio. Getúlio é irmão em Cristo, de outra denominação, mas ele é irmão em Cristo já. Então fica com Deus, meu irmão. Deus te abençoe. Vai também um alô aqui para o meu amigo Tony, é o construtor. Ele também é ouvinte do programa. Vai um alô também ainda para o meu amigo Gesso, lá na Bica de Baixo. Que Deus abençoe também você, meu amigo Nininho, aqui da cidade. E também nosso amigo Peba, também, que é também morador desta cidade. E nós daqui a pouquinho vamos com a palavra do Senhor, mas vamos para mais um louvor da sequência ainda. Dá tempo. Solta aí, Josinaldo.

0: Glória a Deus. Então, você que ouviu, agradecemos a preferência de ter ouvido neste momento. Agora não teremos espaço para ligação do telefone, porque agora vamos com a palavra de Deus e vamos ver o que Deus quer falar a seu povo, a sua igreja nesta noite, nesta noite, não acostumado, né? Nesse horário, né? No caso, perdão. E você que tem a sua Bíblia em casa, abra sua Bíblia no livro de Romanos, capítulo 12, em diante. Eu vou começar pelo capítulo 12, versículo 12, no livro de Romanos. Mas antes, vamos orar, pedindo permissão a Deus para falar do nome dele. Em nome de Jesus, Pai, em nome de Jesus, te agradecemos por esse espaço, em nome de Jesus. Pai, nos abençoa, porque aqui estou, Senhor Deus, para trazer o teu recado, a tua palavra, de acordo com a tua vontade, não com a minha, porque, Senhor Deus, diante de tu sou pequeno, porque grande é o Senhor. Abençoa todos os ouvintes, todos que estão com o rádio ligado, e abençoa também aqueles que não estão com o rádio ligado. Abençoa nossa cidade, abençoa a nação, abençoa todos em nome de Jesus. É assim que oramos e te agradecemos neste momento em nome de Jesus. Eu falei livro de Romanos, capítulo 12, versículo 12. Vamos ver o que diz a palavra de Deus para este culto final de ano aqui nesta emissora, em nome da Igreja Shekinah da Pedra. Eu, Diácono Givaldo, estou aqui para trazer a palavra do Senhor. Amém. Alegrai vós na esperança, sede paciente na tribulação, perseverais na oração. Esse é o versículo 12. Irmão, aqui traz um ensinamento muito bonito e muito correto para nós. A palavra diz que seremos pacientes, porque precisamos ter esperança, irmão, só em Cristo. E a nossa esperança não pode ser em homem, a nossa esperança não pode ser em outras coisas que oferece muita vantagem. Deveremos acreditar sim um nos outros, que vamos ver aqui embaixo falando sobre este assunto. Mas a nossa esperança da tua vida, de tu dormir e você acordar, tem que ser no Senhor. Por que tem que ser só nele? Porque ele não dorme. É 24 horas acordado cuidando de nós. Esse é o nosso Deus que nós conhecemos e que cuida de você. Deus não dorme, é 24 horas acordado cuidando de você, cuidando de nós, cuidando do seu povo, dessa nação que ele criou. Mas sabemos que muito desobedece por falta de esperança, perde o controle de vida e começa a praticar caminhos errados. Pessoas começam a andar, posso dizer assim diretamente, em lugares errados, mesmo sabendo que não dá certo, mas tenta. O ser humano, ele sem Deus, ele é cheio de tentativa. Ele vive procurando tentar as coisas, e se as coisas não se tenta, se pede orientação ao Pai e enfrenta, e tudo ocorre perfeito e dá certo, porque ele é que nos protege, ele é quem cuida de nós, e por isso que precisamos estar firme e paciente na tribulação e na esperança, e perseverais sempre no Senhor, orando e pedindo a Ele, como deveremos fazer e como deveremos andar na estrada desta vida e deste mundo tão perturbado de tantas coisas enganosas, oferecendo-nos muitas fantasias onde na verdade não são quase nada. Mas um homem, quando ele começa, ou uma mulher, começa a ter esperança e falando com Deus, esperando em Deus, você alcança o lugar mais alto e você vai alcançar aquilo que é de futuro e de bem para a tua vida. Porque só Ele pode nos livrar dos dias maus. Estamos falando do Evangelho de Cristo no livro de Romanos, capítulo 12, versículo 12. Ainda no capítulo 12 do livro de Romanos, vamos ler o versículo 15. Diz assim a palavra do Senhor: alegrai vós com os que se alegra, e chorar com os que chora. Olha bem, irmão, nesse versículo 15. Alegrar com os que alegra, com os que se alegra, é muito fácil, né pessoal, né, ouvinte? É muito fácil se alegrar com os que se alegra. Eu quero ver difícil é chorar com os que chora. Porque você ou a pessoa, para chorar com os que chora, irmãos, ouvintes, amigos, tem que ter um coração quebrantado para sentir a situação daquele ou daquela que vem enfrentando um problema na saúde, um problema no familiar, em situação que vem sempre em nossas vidas. Sabemos que vem coisas boas, vem coisas para não entristecer. Por isso que nesse versículo diz: se alegrar com os que se alegra. É muito fácil rir quando alguém está rindo. O mais difícil desse versículo, para que a gente possa entender, é chorar com os que choram. É você sentir na pele aquilo que alguém está passando, onde muitas vezes não podemos fazer quase nada, mas podemos levar uma palavra amiga, podemos aconselhar, podemos ajudar em várias formas aquele que se encontra em situação amargurada, pessoas que se encontram com a alma abatida por os motivos, pode ser perca de família ou mais, ou separação em casamento. São coisas que abalam muito a vida de pessoas, e isso nós podemos levar uma palavra como a igreja, orar por aquela causa, orar por aquela pessoa. E eu acredito, ouvinte, que Deus é grande. Eu acredito que Ele pode todas as coisas. Quando uma pessoa se sente só, por isso nós, como igreja, nesta tarde, posso te dizer que deveremos fazer algo para ajudar aquele que precisa. Onde se aproximamos desse final de ano e de mês, sabemos que são muitas alegrias, muitas festas, que pessoas que começam a também participar dos eventos, onde se mistura centenas ou milhões de pessoas diferentes, e ali não se torna muito fácil se entender numa multidão de pessoas diferentes, sempre um com os outros. E através das bebidas, dos vícios, leva até desentender com pessoas que não têm nada a ver com os eventos. Então aí nós podemos se preparar para que Deus abençoe e dê livramento, para que tudo ocorra bem, aonde você for nesse final de ano, porque esse final de ano, como eu estou dizendo, vem muita agitação, muitas pessoas até mesmo pode pensar que ali está sendo o fim, mas não é o fim, ainda é um começo de uma sabedoria, um começo de vida, para que você sempre aprenda mais no dia a dia desse mundo de Jesus. E vamos mais adiante com a palavra de Deus ali, aqui no livro de Romanos. Vamos ver o que diz aqui no versículo 17, como um ensinamento para nós, para mim, para você, para todos nós. 17 diz assim: e a ninguém tornarei o mal por mal. Procurais as coisas honestas perante todos os homens. Deveremos procurar as coisas certas e as coisas honestas. Para quê? Para que tudo ocorra bem e termine bem. Se você, se eu fizer o certo, vai dar certo, meus irmãos. Mas se eu fizer o errado, vai dar errado. Não tem como o errado dar certo. O que pode dar certo é se você andar certinho, certinha, você andar sem querer fazer inimizade com ninguém, fazendo amizade, e as coisas vão correr bem ao seu lado. Você vai se tornar uma pessoa amiga, com amor ao próximo, porque a Escritura diz em outros versículos, não queremos pagar o mal com o mal, certo? Deveremos pagar o mal com o bem, aonde não é fácil. Mas se você é uma pessoa boa, alguém vai gostar de você. Não tenha dúvida disso. Alguém pode até não gostar de você, mas não se preocupe. Um bocado, a maioria vai gostar de você, como você é. Seja uma pessoa boa, seja uma pessoa amiga. Essas são as palavras que eu deixo como diácono de uma igreja aqui, que na pedra, Shekinah. E que viva a sua vida tranquila, sem querer desejar mal para ninguém, porque a Escritura diz que não joga uma pedra para cima, que ela pode cair na sua cabeça. Então nunca queira, meus irmãos, nunca queira o mal para ninguém, porque pode retornar a você. Então aquilo que nós não queremos para nós, também não queremos para ninguém. Tá certo? E aqui eu vou encerrando com essa palavra, com esse ensinamento, em nome de Jesus, para que Deus lhe abençoe, lhe dê um final de ano, debaixo da graça dele, e que Deus venha dando sabedoria e uma felicidade no próximo ano, que está aproximando, está bem pertinho, né? O ano novo está bem pertinho, é amanhã, até meia-noite. E depois de meia-noite você já passa para o ano 2026 e já com o primeiro do mês de janeiro. Agradecemos a Deus mesmo pela essa seca que viemos enfrentando. O Criador sabe que não é fácil, não está sendo fácil, mas tudo está no plano de Deus, irmãos. Esperamos que Deus tenha misericórdia do Criador, de nós, do calor também que estamos enfrentando nesses últimos dias do mês. Mas tudo é permitido por Deus, porque Ele é o dono de todas as coisas, Ele é o dono do tempo, Ele é o dono de você. Deus está com os olhos atentos para nos ajudar. Quando pedimos a Ele, recebemos algo da parte dEle, porque Ele é um Deus de tudo, Ele é um Deus maravilhoso, Deus puro, fiel e verdadeiro. Então desejamos um feliz ano novo mais uma vez para todos os irmãos da nossa igreja e todos que são evangélicos, aqueles que não são, em nome de Jesus. Fica com Deus e até o próximo programa, em nome de Jesus.
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0: 15h57.
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0: Bem-vindos de volta ao Show da Tarde. Terça-feira é dia de animação, você sabe, né? E tem muita música boa aqui na nossa programação. Estamos aqui para tornar a sua tarde ainda mais especial. Vamos nessa!

0: 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Demorei pra chegar, mas cheguei. É Ronaldinho e Cato, hein?
1: Esquece!
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2: Vai!

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5: Volta pra você aqui ao vivo, hein? Com o seu show da tarde. Espero que todos estejam aí prontos pra curtir, pra aproveitar essa tarde aí empolgante ao som das melhores músicas. Ó, sem mais delongas, vamos nessa, vamos tocar nossa

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8: Aqui com mais uma seleção musical do seu Show da Tarde. Olha, prepare-se porque essa seleção promete. Você vai cantar, você vai dançar, você vai se divertir ao som dos hits aí do momento, hein?

0: chegamos aqui ao final de mais um programa Show da Tarde, mas as vibrações permanecem aqui na nossa companhia, na nossa audiência. Agradecemos aí pela sua super audiência e pela energia boa que você mandou aí do outro ladinho do rádio. Até breve, pessoal.
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2: Olá, pra você eu desejo uma ótima terça-feira. A partir de agora nós vamos curtir o Forró Mania com a minha apresentação, locutora Patrícia Vieira Nesta. Muito bem-vinda, muito bem-vindo seja você. Preparei um programa bem especial. Vamos curti-lo? Forró Mania de hoje está no ar.
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0: 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Voltei trazendo pra você a melhor programação de forró do seu rádio. Que bom é te fazer companhia. Agora tem mais um bloco recheado de muito forró.
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1: Forró Mania é só alegria pra você através do melhor da música, do melhor do forró. Em Santos eu volto com mais.
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0: Eita, que tá bom demais! Forró, minha gente!
2: Forró, mania!

0: Uma Mania de hoje está chegando ao fim. Obrigada a você que participou, que curtiu a nossa programação. Um beijo e até mais.
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O anjo do Senhor anunciou a Maria, e ela concebeu do Espírito Santo. Ave Maria, cheia de graça, o Senhor é convosco. Bendita sois vós entre as mulheres, e bendito é o fruto do vosso ventre, Jesus. Santa Maria, Mãe de Deus, rogai por nós, pecadores, agora e na hora de nossa morte. Amém. Eis aqui a serva do Senhor, faça-se em mim segundo a vossa palavra. Ave Maria, cheia de graça, o Senhor é convosco. Bendita sois vós entre as mulheres, e bendito é o fruto do vosso ventre, Jesus. Santa Maria, Mãe de Deus, rogai por nós, pecadores, agora e na hora de nossa morte. Amém. E o Verbo divino se fez carne e habitou entre nós. Ave Maria, cheia de graça, o Senhor é convosco. Bendita sois vós entre as mulheres, e bendito é o fruto do vosso ventre, Jesus. Santa Maria, Mãe de Deus, rogai por nós, pecadores, agora e na hora de nossa morte. Amém. Rogai por nós, Santa Mãe de Deus, para que sejamos dignos das promessas de Cristo. Oremos. Infundi, Senhor, como vos pedimos, a vossa graça em nossas almas, para que nós, que pela anunciação do anjo, vimos ao conhecimento da encarnação de Jesus Cristo, vosso Filho, por sua paixão e morte, sejamos conduzidos à glória da ressurreição, pelo mesmo Cristo, Senhor nosso. Amém. Divino Jesus, nós vos oferecemos esse terço que vamos rezar, meditando nos mistérios da nossa redenção. Concedei-nos, por intercessão da Virgem Maria, Mãe de Deus e Nossa Mãe, as virtudes que nos são necessárias para bem rezá-lo, e a graça de ganharmos as indulgências desta santa devoção. Oferecemo-lo particularmente, em desagravo dos pecados cometidos contra o Sagrado Coração de Jesus e Imaculado Coração de Maria, pela paz do mundo, pela conversão dos pecadores, pelas almas do purgatório, pelas intenções do Santo Padre, pelo aumento e santificação do clero, pelos nossos vigários, pela santificação das famílias, pelas missões, pelos doentes, pelos agonizantes, por aqueles que pediram nossas orações e por todas as nossas intenções particulares e pelo Brasil. Creio em Deus Pai Todo-Poderoso, Criador do céu e da terra, em Jesus Cristo, seu único Filho, nosso Senhor, que foi concebido pelo poder do Espírito Santo, nasceu da Virgem Maria, padeceu sob Pôncio Pilatos, foi crucificado, morto e sepultado, desceu à mansão dos mortos, ressuscitou ao terceiro dia, subiu aos céus, está sentado à direita de Deus Pai Todo-Poderoso, donde há de vir e julgar os vivos e os mortos. Creio no Espírito Santo, na Santa Igreja Católica, na comunhão dos santos, na remissão dos pecados, na ressurreição da carne, na vida eterna. Amém. Pai nosso que estais no céu, santificado seja o vosso nome. Venha a nós o vosso reino, seja feita a vossa vontade, assim na terra como no céu. O pão nosso de cada dia nos dai hoje. Perdoai-nos nas nossas ofensas, assim como nós perdoamos a quem nos tem ofendido. E não nos deixeis cair em tentação, mas livrai-nos do mal. Amém. Ave Maria, cheia de graça, o Senhor é convosco. Bendita sois vós entre as mulheres, e bendito é o fruto do vosso ventre, Jesus. Santa Maria, Mãe de Deus, rogai por nós, pecadores, agora e na hora de nossa morte. Amém. Ave Maria, cheia de graça, o Senhor é convosco. Bendita sois vós entre as mulheres, e bendito é o fruto do vosso ventre, Jesus. Santa Maria, Mãe de Deus, rogai por nós, pecadores, agora e na hora de nossa morte. Amém. Ave Maria, cheia de graça, o Senhor é convosco. Bendita sois vós entre as mulheres, e bendito é o fruto do vosso ventre, Jesus. Santa Maria, Mãe de Deus, rogai por nós, pecadores, agora e na hora de nossa morte.

0: Pai nosso que estais no céu, santificado seja o vosso nome. Venha a nós o vosso reino, seja feita a vossa vontade, assim na terra como no céu.
1: O pão nosso de cada dia nos dai hoje, perdoai as nossas ofensas, assim como nós perdoamos a quem nos tem ofendido, e não nos deixeis cair em tentação, mas livrai-nos do mal. Amém.
0: Ave Maria, cheia de graça, o Senhor é convosco. Bendita sois vós entre as mulheres, e bendito é o fruto do vosso ventre, Jesus.
1: Santa Maria, Mãe de Deus, rogai por nós, pecadores, agora e na hora de nossa morte. Amém.
0: Ave Maria, cheia de graça, o Senhor é convosco. Bendita sois vós entre as mulheres, e bendito é o fruto do vosso ventre, Jesus.
1: Santa Maria, Mãe de Deus, rogai por nós, pecadores, agora e na hora de nossa morte. Amém.
0: Ave Maria, cheia de graça, o Senhor é convosco. Bendita sois vós entre as mulheres, e bendito é o fruto do vosso ventre, Jesus.
1: Santa Maria, Mãe de Deus, rogai por nós, pecadores, agora e na hora de nossa morte. Amém.
0: Ave Maria, cheia de graça, o Senhor é convosco. Bendita sois vós entre as mulheres, e bendito é o fruto do vosso ventre, Jesus.
1: Santa Maria, Mãe de Deus, rogai por nós, pecadores, agora e na hora de nossa morte. Amém.
0: Ave Maria, cheia de graça, o Senhor é convosco. Bendita sois vós entre as mulheres, e bendito é o fruto do vosso ventre, Jesus.
1: Santa Maria, Mãe de Deus, rogai por nós, pecadores, agora e na hora de nossa morte. Amém.
0: Ave Maria, cheia de graça, o Senhor é convosco. Bendita sois vós entre as mulheres, e bendito é o fruto do vosso ventre, Jesus.
1: Santa Maria, Mãe de Deus, rogai por nós, pecadores, agora e na hora de nossa morte. Amém.
0: Ave Maria, cheia de graça, o Senhor é convosco. Bendita sois vós entre as mulheres, e bendito é o fruto do vosso ventre, Jesus.
1: Santa Maria, Mãe de Deus, rogai por nós, pecadores, agora e na hora de nossa morte. Amém.
0: Ave Maria, cheia de graça, o Senhor é convosco. Bendita sois vós entre as mulheres, e bendito é o fruto do vosso ventre, Jesus.
1: Santa Maria, Mãe de Deus, rogai por nós, pecadores, agora e na hora de nossa morte. Amém.
0: Ave Maria, cheia de graça, o Senhor é convosco. Bendita sois vós entre as mulheres, e bendito é o fruto do vosso ventre, Jesus.
1: Santa Maria, Mãe de Deus, rogai por nós, pecadores, agora e na hora de nossa morte. Amém.
0: Ave Maria, cheia de graça, o Senhor é convosco. Bendita sois vós entre as mulheres, e bendito é o fruto do vosso ventre, Jesus.
1: Santa Maria, Mãe de Deus, rogai por nós, pecadores, agora e na hora de nossa morte. Amém. Glória.

0: Pai nosso que estais no céu, santificado seja o vosso nome. Venha a nós o vosso reino, seja feita a vossa vontade, assim na terra como no céu.
1: O pão nosso de cada dia nos dai hoje. Perdoai as nossas ofensas, assim como nós perdoamos a quem nos tem ofendido. E não nos deixeis cair em tentação, mas livrai-nos do mal. Amém.
0: Ave Maria, cheia de graça, o Senhor é convosco. Bendita sois vós entre as mulheres e bendito é o fruto do vosso ventre, Jesus.
1: Santa Maria, Mãe de Deus, rogai por nós, pecadores, agora e na hora de nossa morte. Amém.
0: Ave Maria, cheia de graça, o Senhor é convosco. Bendita sois vós entre as mulheres e bendito é o fruto do vosso ventre, Jesus.
1: Santa Maria, Mãe de Deus, rogai por nós, pecadores, agora e na hora de nossa morte. Amém.
0: Ave Maria, cheia de graça, o Senhor é convosco. Bendita sois vós entre as mulheres e bendito é o fruto do vosso ventre, Jesus.
1: Santa Maria, Mãe de Deus, rogai por nós, pecadores, agora e na hora de nossa morte. Amém.
0: Ave Maria, cheia de graça, o Senhor é convosco. Bendita sois vós entre as mulheres e bendito é o fruto do vosso ventre, Jesus.
1: Santa Maria, Mãe de Deus, rogai por nós, pecadores, agora e na hora de nossa morte. Amém.
0: Ave Maria, cheia de graça, o Senhor é convosco. Bendita sois vós entre as mulheres e bendito é o fruto do vosso ventre, Jesus.
1: Santa Maria, Mãe de Deus, rogai por nós, pecadores, agora e na hora de nossa morte. Amém.
0: Ave Maria, cheia de graça, o Senhor é convosco. Bendita sois vós entre as mulheres e bendito é o fruto do vosso ventre, Jesus.
1: Santa Maria, Mãe de Deus, rogai por nós, pecadores, agora e na hora de nossa morte. Amém.
0: Ave Maria, cheia de graça, o Senhor é convosco. Bendita sois vós entre as mulheres e bendito é o fruto do vosso ventre, Jesus.
1: Santa Maria, Mãe de Deus, rogai por nós, pecadores, agora e na hora de nossa morte. Amém.
0: Ave Maria, cheia de graça, o Senhor é convosco. Bendita sois vós entre as mulheres e bendito é o fruto do vosso ventre, Jesus.
1: Santa Maria, Mãe de Deus, rogai por nós, pecadores, agora e na hora de nossa morte. Amém.
0: Ave Maria, cheia de graça, o Senhor é convosco. Bendita sois vós entre as mulheres e bendito é o fruto do vosso ventre, Jesus.
1: Santa Maria, Mãe de Deus, rogai por nós, pecadores, agora e na hora de nossa morte. Amém.
0: Ave Maria, cheia de graça, o Senhor é convosco. Bendita sois vós entre as mulheres e bendito é o fruto do vosso ventre, Jesus.
1: Santa Maria, Mãe de Deus, rogai por nós, pecadores, agora e na hora de nossa morte. Amém.

0: Pai nosso que estais no céu, santificado seja o vosso nome. Venha a nós o vosso reino, seja feita a vossa vontade, assim na terra como no céu.
1: O pão nosso de cada dia nos dai hoje. Perdoai as nossas ofensas, assim como nós perdoamos a quem nos tem ofendido. E não nos deixeis cair em tentação, mas livrai-nos do mal. Amém.
0: Ave Maria, cheia de graça, o Senhor é convosco. Bendita sois vós entre as mulheres e bendito é o fruto do vosso ventre, Jesus.
1: Santa Maria, Mãe de Deus, rogai por nós, pecadores, agora e na hora de nossa morte. Amém.
0: Ave Maria, cheia de graça, o Senhor é convosco. Bendita sois vós entre as mulheres e bendito é o fruto do vosso ventre, Jesus.
1: Santa Maria, Mãe de Deus, rogai por nós, pecadores, agora e na hora de nossa morte. Amém.
0: Ave Maria, cheia de graça, o Senhor é convosco. Bendita sois vós entre as mulheres e bendito é o fruto do vosso ventre, Jesus.
1: Santa Maria, Mãe de Deus, rogai por nós, pecadores, agora e na hora de nossa morte. Amém.
0: Ave Maria, cheia de graça, o Senhor é convosco. Bendita sois vós entre as mulheres e bendito é o fruto do vosso ventre, Jesus.
1: Santa Maria, Mãe de Deus, rogai por nós, pecadores, agora e

0: Ave Maria, cheia de graça, o Senhor é convosco. Bendita sois vós entre as mulheres, e bendito é o fruto do vosso ventre, Jesus.
1: Santa Maria, Mãe de Deus, rogai por nós, pecadores, agora e na hora de nossa morte. Amém.
0: Ave Maria, cheia de graça, o Senhor é convosco. Bendita sois vós entre as mulheres, e bendito é o fruto do vosso ventre, Jesus.
1: Santa Maria, Mãe de Deus, rogai por nós, pecadores, agora e na hora de nossa morte. Amém.
0: Ave Maria, cheia de graça, o Senhor é convosco. Bendita sois vós entre as mulheres, e bendito é o fruto do vosso ventre, Jesus.
1: Santa Maria, Mãe de Deus, rogai por nós, pecadores, agora e na hora de nossa morte. Amém.
0: Ave Maria, cheia de graça, o Senhor é convosco. Bendita sois vós entre as mulheres, e bendito é o fruto do vosso ventre, Jesus.
1: Santa Maria, Mãe de Deus, rogai por nós, pecadores, agora e na hora de nossa morte. Amém.

0: Pai nosso que estais no céu, santificado seja o vosso nome. Venha a nós o vosso reino, seja feita a vossa vontade, assim na terra como no céu.
1: O pão nosso de cada dia nos dai hoje. Perdoai as nossas ofensas, assim como nós perdoamos a quem nos tem ofendido. E não nos deixeis cair em tentação, mas livrai-nos do mal. Amém.
0: Ave Maria, cheia de graça, o Senhor é convosco. Bendita sois vós entre as mulheres, e bendito é o fruto do vosso ventre, Jesus.
1: Santa Maria, Mãe de Deus, rogai por nós, pecadores, agora e na hora de nossa morte. Amém.
0: Ave Maria, cheia de graça, o Senhor é convosco. Bendita sois vós entre as mulheres, e bendito é o fruto do vosso ventre, Jesus.
1: Santa Maria, Mãe de Deus, rogai por nós, pecadores, agora e na hora de nossa morte. Amém.
0: Ave Maria, cheia de graça, o Senhor é convosco. Bendita sois vós entre as mulheres, e bendito é o fruto do vosso ventre, Jesus.
1: Santa Maria, Mãe de Deus, rogai por nós, pecadores, agora e na hora de nossa morte. Amém.
0: Ave Maria, cheia de graça, o Senhor é convosco. Bendita sois vós entre as mulheres, e bendito é o fruto do vosso ventre, Jesus.
1: Santa Maria, Mãe de Deus, rogai por nós, pecadores, agora e na hora de nossa morte. Amém.
0: Ave Maria, cheia de graça, o Senhor é convosco. Bendita sois vós entre as mulheres, e bendito é o fruto do vosso ventre, Jesus.
1: Santa Maria, Mãe de Deus, rogai por nós, pecadores, agora e na hora de nossa morte. Amém.
0: Ave Maria, cheia de graça, o Senhor é convosco. Bendita sois vós entre as mulheres, e bendito é o fruto do vosso ventre, Jesus.
1: Santa Maria, Mãe de Deus, rogai por nós, pecadores, agora e na hora de nossa morte. Amém.
0: Ave Maria, cheia de graça, o Senhor é convosco. Bendita sois vós entre as mulheres, e bendito é o fruto do vosso ventre, Jesus.
1: Santa Maria, Mãe de Deus, rogai por nós, pecadores, agora e na hora de nossa morte. Amém.
0: Ave Maria, cheia de graça, o Senhor é convosco. Bendita sois vós entre as mulheres, e bendito é o fruto do vosso ventre, Jesus.
1: Santa Maria, Mãe de Deus, rogai por nós, pecadores, agora e na hora de nossa morte. Amém.
0: Ave Maria, cheia de graça, o Senhor é convosco. Bendita sois vós entre as mulheres, e bendito é o fruto do vosso ventre, Jesus.
1: Santa Maria, Mãe de Deus, rogai por nós, pecadores, agora e na hora de nossa morte. Amém.
0: Ave Maria, cheia de graça, o Senhor é convosco. Bendita sois vós entre as mulheres, e bendito é o fruto do vosso ventre, Jesus.
1: Santa Maria, Mãe de Deus, rogai por nós.

0: Pai nosso que estais no céu, santificado seja o vosso nome. Venha a nós o vosso reino, seja feita a vossa vontade, assim na terra como no céu.
1: O pão nosso de cada dia nos dai hoje. Perdoai as nossas ofensas, assim nós perdoamos a quem nos tem ofendido. E não nos deixeis cair em tentação, mas livrai-nos do mal. Amém.
0: Ave Maria, cheia de graça, o Senhor é convosco. Bendita sois vós entre as mulheres e bendito é o fruto do vosso ventre, Jesus.
1: Santa Maria, Mãe de Deus, rogai por nós, pecadores, agora e na hora de nossa morte. Amém.
0: Ave Maria, cheia de graça, o Senhor é convosco. Bendita sois vós entre as mulheres e bendito é o fruto do vosso ventre, Jesus.
1: Santa Maria, Mãe de Deus, rogai por nós, pecadores, agora e na hora de nossa morte. Amém.
0: Ave Maria, cheia de graça, o Senhor é convosco. Bendita sois vós entre as mulheres e bendito é o fruto do vosso ventre, Jesus.
1: Santa Maria, Mãe de Deus, rogai por nós, pecadores, agora e na hora de nossa morte. Amém.
0: Ave Maria, cheia de graça, o Senhor é convosco. Bendita sois vós entre as mulheres e bendito é o fruto do vosso ventre, Jesus.
1: Santa Maria, Mãe de Deus, rogai por nós, pecadores, agora e na hora de nossa morte. Amém.
0: Ave Maria, cheia de graça, o Senhor é convosco. Bendita sois vós entre as mulheres e bendito é o fruto do vosso ventre, Jesus.
1: Santa Maria, Mãe de Deus, rogai por nós, pecadores, agora e na hora de nossa morte. Amém.
0: Ave Maria, cheia de graça, o Senhor é convosco. Bendita sois vós entre as mulheres e bendito é o fruto do vosso ventre, Jesus.
1: Santa Maria, Mãe de Deus, rogai por nós, pecadores, agora e na hora de nossa morte. Amém.
0: Ave Maria, cheia de graça, o Senhor é convosco. Bendita sois vós entre as mulheres, e bendito é o fruto do vosso ventre, Jesus.
1: Santa Maria, Mãe de Deus, rogai por nós, pecadores, agora e na hora de nossa morte. Amém.
0: Ave Maria, cheia de graça, o Senhor é convosco. Bendita sois vós entre as mulheres, e bendito é o fruto do vosso ventre, Jesus.
1: Santa Maria, Mãe de Deus, rogai por nós, pecadores, agora e na hora de nossa morte. Amém.
0: Ave Maria, cheia de graça, o Senhor é convosco. Bendita sois vós entre as mulheres, e bendito é o fruto do vosso ventre, Jesus.
1: Santa Maria, Mãe de Deus, rogai por nós, pecadores, agora e na hora de nossa morte. Amém.
0: Ave Maria, cheia de graça, o Senhor é convosco. Bendita sois vós entre as mulheres e bendito é o fruto do vosso ventre, Jesus.
1: Santa Maria, Mãe de Deus, rogai por nós, pecadores, agora e na hora de nossa morte.

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2: Estamos chegando em mais uma edição do nosso programa Sertão Saudade. E aí, meus amigos, e aí, minhas amigas. Como é que estão vocês, hein? Conta pra mim. Aqui através do nosso WhatsApp DDD 989-8136-9365. Esse é o WhatsApp, inclusive, para você participar. Tá entrando em contato com a gente, mandando o seu áudio, a sua mensagem para nossa programação ficar ainda melhor. Chega de blá blá blá e vamos começar o nosso programa Sertão Saudade, aqui na sua rádio, que já está no ar.

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0: Milionário e José Rico aqui na nossa programação e a música Descida, Descida. Aí é sucesso, é música boa, já que eu tô de volta.
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13: Nosso programa Sertão Saudade já está de volta. Alô, alô, alô, Wilson. A nossa cidade aqui em Viçosa Alagoas tem 25 mil habitantes. O programa Sertão Saudade tem uma audiência fantástica através da Rádio Tropical FM 104.9. Essa é comunitária, pega só na cidade. E aí, um abração pra você, meu nobre. Um abração pra você que tá ligado junto com a gente. Cadê a produção? O áudio dele. Vamos colocar o áudio dele, gente fina demais. Alô, meu amigo, cadê o áudio, produção? Libera pra nós.
14: Olá, Wilson, tudo bem? Bom dia. Aqui quem fala é o repórter policial Rafael Brandão, da Rádio Princesa Rafael FM, Brandão. 103.5, cidade de Viçosa, Alagoas.
13: Olha aí.
14: Só que nós acompanhamos aqui o seu programa através de outra emissora de rádio aqui da cidade, que é a Rádio Tropical FM 104.9.
13: Sim,
14: tá certo? Gostaria que você colocasse aí a música de Zezé de Camargo e Luciano,
13: Agora.
14: É o Amor.
13: Oh.
14: Dedico para minha esposa Rosilda, que está aqui ao meu lado, acompanhando o programa Sertão Saudade todos os dias.
13: Olha,
14: manda
13: aí
14: um abraço pra gente aqui, tá certo?
13: Um abraço.
14: Repórter Rafael Brandão, cidade de Viçosa, Alagoas.
13: Ô, meu amigo, obrigado. E obrigado pelo carinho. Se vocês pedem, a gente toca.

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1: Ordinárias e 4 extraordinárias. O colegiado julgou 8.740 processos. O ministro Gilmar Mendes reforçou ainda o compromisso da turma com a proteção dos direitos e das garantias individuais na análise de processos de natureza penal.
2: Pensão por morte e auxílio reclusão para menores de 16 anos de idade não retroagem se o pedido para os benefícios for feito após o prazo legal.
1: Esse entendimento foi firmado pelo STJ em recurso repetitivo e, com isso, deve orientar juízes e tribunais de todo o país. Fátima Uchoa.
3: De acordo com a relatora na primeira sessão do STJ, ministra Maria Tereza de Assis Moura, a alteração feita pela Lei 13.846 de 2019 passou a prever o pagamento retroativo dos valores se o pedido for feito em até 180 dias após o óbito, no caso de pensão por morte, e após a prisão, no caso de auxílio reclusão. Fora do prazo, o pagamento vai retroagir apenas à data do pedido no INSS. A ministra ainda destacou que, se o fato aconteceu antes de 18 de janeiro de 2019, a norma nova não se aplica, ainda que o benefício tenha sido requerido na vigência da mudança legislativa.
2: Trabalhadores portuários avulsos vão poder ter as horas de descanso entre uma jornada de trabalho e outra flexibilizadas.
1: Diferente da contratação regular, esses profissionais se oferecem para trabalhar de acordo com a demanda nos portos. Rocine Gomes.
4: A decisão por flexibilizar a interjornada da categoria foi definida hoje no Tribunal Superior do Trabalho. Para que ocorra essa alteração, sindicatos, administradoras e o Ministério Público alinharam 8 fatores. Dentre eles, eventos climáticos, insuficiência de trabalhadores e atraso do navio. A próxima etapa é definir numa nova audiência o valor da hora extra que será pago se o portuário tiver um descanso inferior às 11 horas entre uma jornada e outra.
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2: Uma boa noite.
1: E até amanhã.
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7: Eu sou Marluce Ribeiro.
8: E eu sou Humberto Pinheiro.
7: E estes são os destaques de hoje do Jornal do Senado, que começa agora.
8: Senado começa a discutir PEC dos agentes de saúde e de edemias.
7: Comissão aprova restrição a ultraprocessados em cantinas escolares.
8: Avança a inclusão de educação financeira nos currículos dos ensinos fundamental e médio.
7: Boa noite.
8: Boa noite.
7: Refrigerantes, salgadinhos e outros alimentos ultraprocessados podem perder de vez o espaço nas escolas.
8: Avançou no Senado uma proposta que proíbe a venda e a publicidade desses produtos nas instituições de ensino e determina que as cantinas ofereçam ao menos uma opção de lanche saudável. O repórter Rodrigo Rezende explica.
9: A publicidade e a venda de alimentos ultraprocessados ou com alto teor de calorias, gordura saturada, gordura trans, açúcar livre e sal podem ser proibidas em estabelecimentos de ensino. Esse é o objetivo de proposta do senador Jacques Wagner, do PT da Bahia, aprovada pela Comissão de Educação. O projeto, relatado pela senadora doutora Eudócia, do PSDB de Alagoas, ainda aponta que as cantinas deverão oferecer para consumo diariamente pelo menos uma opção de lanche que contribua para a saúde dos escolares e que valorize a cultura alimentar local. Para a doutora Eudócia, essa é uma questão que envolve saúde, aprendizagem e qualidade de vida dos estudantes.
10: Porque não adianta o PNAE estabelecer com nutricionistas, com colegas que têm responsabilidades de promover a alimentação saudável nas nossas crianças e adolescentes e, de uma forma contrária, nós temos dentro dessa escola cantinas que vendem alimentos que não são saudáveis.
9: As cantinas ainda deverão disponibilizar, pelo menos, uma opção de alimento ou preparação e uma opção de bebida aos estudantes que tenham necessidades alimentares especiais, tais como diabetes, doença celíaca, intolerância à lactose e outras alergias. Fica ainda proibida nas escolas de educação infantil que atendem crianças menores de 2 anos a oferta de preparações ou produtos que contenham açúcar. A proibição da publicidade nas escolas inclui a promoção dos produtos por meio do patrocínio de atividades escolares, inclusive extracurriculares, divulgação de apresentações especiais e distribuição de brindes ou prêmios. A proposta segue para análise da Comissão de Assuntos Sociais.
7: E seguiu para o plenário a proposta que determina o ensino de educação financeira nas escolas.
8: Segundo o texto aprovado hoje na Comissão de Educação do Senado, o assunto deverá ser tratado de forma articulada em outras matérias do currículo escolar. Repórter Márcio Maturana.
0: Alunos do ensino fundamental e do ensino médio podem passar a receber educação financeira, segundo um projeto aprovado pela Comissão de Educação e Cultura, que segue para a votação no plenário do Senado. O relatório foi lido pelo senador Humberto Costa, do PT de Pernambuco.
11: Em um país marcado por elevados índices de endividamento das famílias e por uma cultura em que o diálogo sobre finanças permanece com frequência um tabu nos diversos ambientes, inclusive o doméstico, a escola assume papel relevante na disseminação de competências financeiras básicas.
0: Pelo projeto, a educação financeira fica incorporada à Lei de Diretrizes e Bases da Educação Nacional como um tema transversal. Isso significa que não vai ser criada uma disciplina específica, mas o assunto vai ser tratado de forma articulada em outras matérias do currículo.
7: O senador Humberto Costa, do PT de Pernambuco, criticou o excesso de publicidade das bets durante as transmissões da Copa do Mundo. Segundo ele, a divulgação intensa das apostas esportivas incentiva os jogos de azar com impactos negativos, especialmente para crianças e adolescentes. O parlamentar também citou a investigação aberta pela Secretaria Nacional do Consumidor sobre a publicidade das empresas durante o torneio.
8: Humberto Costa defendeu regras mais rígidas para o setor e lembrou que apresentou um projeto de lei que prevê o aumento da idade mínima dos apostadores para 21 anos, limites à publicidade e medidas para evitar o superendividamento. A proposta está em análise na Comissão de Transparência e Defesa do Consumidor.
12: A paixão pelo esporte, pelo nosso futebol, não pode ser associada e confundida com esse câncer social que são as apostas promovidas pelas bets.
7: Na mesma linha, o senador Eduardo Girão, do Novo, do Ceará, defendeu regras mais rígidas para as plataformas de apostas esportivas e afirmou que apoiaria uma proposta para proibir as bets no país.
8: Segundo ele, os prejuízos envolvem endividamento, problemas de saúde mental e impactos sobre as famílias.
13: É um assunto que transcende muito eventuais divergências do campo da direita, da esquerda, contra governo e a favor do governo. É humanidade. Se o governo Lula fizer a proibição, encaminhar um projeto para proibir, eu sou o primeiro a votar e parabenizar o presidente por esta medida.
7: Os soldados da borracha, trabalhadores recrutados para extrair látex na Amazônia durante a Segunda Guerra Mundial, podem passar a receber um abono natalino.
8: O benefício foi aprovado pela Comissão de Assuntos Econômicos em decisão terminativa. Se não houver recurso para análise no plenário, a proposta seguirá para a Câmara dos Deputados. A repórter Marcela Cunha traz mais informações.
14: A proposta beneficia os seringueiros recrutados pelo governo brasileiro para trabalhar na Amazônia durante a Segunda Guerra Mundial, na extração de látex. Eles já têm direito a uma pensão de 2 salários mínimos por mês e passariam a receber em dezembro uma espécie de 13º no mesmo valor. Para o relator, senador Alan Rick, do Republicanos do Acre, a medida corrige uma desigualdade, já que o bônus de fim de ano só era pago aos pracinhas, os militares que lutaram em campos de batalha na Itália.
15: O seringueiro tinha que sair com seu terçado, de madrugada com a sua poronga na cabeça, que era a lanterna do seringueiro, com a sua espingarda para se proteger das onças e dos outros bichos. Eles se esforçaram, lutaram para produzir a borracha para o esforço de guerra do Brasil na Segunda Guerra Mundial.
14: Entre 1943 e 1945, cerca de 60 mil brasileiros, principalmente jovens do Nordeste, foram levados para a Amazônia para produzir borracha para os aliados. O autor da proposta, senador Confúcio Moura, do MDB de Rondônia, disse que o impacto financeiro da medida é inferior a R$1.500.000 por ano.
7: E o Senado Federal iniciou hoje as discussões sobre a proposta de emenda à Constituição que estabelece o direito à aposentadoria diferenciada aos agentes comunitários de saúde e aos agentes de combate às endemias.
8: A PEC ainda regulamenta o vínculo funcional da categoria. Repórter Douglas Castilho.
16: Na prática, a proposta estabelece a idade mínima de 57 anos para mulheres e 60 anos para homens, condicionada à comprovação de 25 anos de tempo de contribuição e de efetivo exercício profissional, com regras de transição para os agentes que já ingressaram no serviço público ou estejam em atividade. O texto também assegura a estabilidade, vedando a contratação temporária ou terceirizada desses profissionais, salvo na hipótese de emergências em saúde pública. O relator da proposta, senador Irajá, do PSD do Tocantins, ressaltou a importância da PEC, relembrando a atuação dos agentes na pandemia de Covid-19.
17: Se não fosse a atuação dos nossos agentes de saúde, nós teríamos ultrapassado a casa de milhões de brasileiros que teriam morrido naquela tragédia. Sem contar o trabalho dioturno que os agentes fazem, a saúde preventiva nas famílias.
16: O texto determina ainda que a União prestará assistência financeira aos estados e municípios para compensar o aumento das despesas com essas aposentadorias. O senador Irajá chegou a propor um rito especial para a votação, em que a decisão final seria tomada hoje. Mas o presidente do Senado, a quem cabe a última palavra, ponderou que o rito tradicional seria o mais indicado, mantendo a discussão em 5 sessões de primeiro turno e mais 3 em segundo turno e 2 votações.
7: E seguiu para a sanção presidencial o projeto que autoriza a venda e o uso de sprays de pimenta para a defesa pessoal de mulheres. A proposta também cria um Programa Nacional de Capacitação sobre o uso do item e os limites da legítima defesa.
8: Mulheres maiores de 18 anos poderão adquirir o spray e adolescentes de 16 a 18 anos com a autorização dos responsáveis. O texto seguiu para a sanção presidencial. Mais detalhes sobre esse projeto você acompanha ao longo da programação da Rádio Senado.
7: Edição de Paula Groba e trabalhos técnicos de João Lira, o Jornal do Senado fica por aqui. Acompanhe agora as notícias da Câmara dos Deputados. Boa noite.
8: Boa noite e até amanhã.
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18: Comissão aprova série de atividades para informar população sobre fibromialgia.
19: Relator de propostas sobre faturamento dos microempreendedores individuais quer incluir reajuste automático anual no texto.
18: E aumento do faturamento dos MEIs deve ser debatido pelo plenário.
19: Boa noite. Aprovada a proposta que estabelece atividades para conscientizar a população sobre fibromialgia. A repórter Paula Bittar acompanhou a votação e explica mais sobre essa doença e o texto aprovado.
20: A Comissão de Constituição e Justiça da Câmara aprovou uma proposta que cria ações de conscientização sobre a fibromialgia. A fibromialgia é uma síndrome que se caracteriza por dores generalizadas, principalmente na musculatura. Também pode causar fadiga, distúrbios no sono, alterações de memória e atenção. Ansiedade, depressão e alterações intestinais podem ainda acometer os pacientes. Segundo a Sociedade Brasileira de Reumatologia, a doença é relativamente comum e afeta cerca de 2 a 3% da população brasileira. A incidência é maior em mulheres entre 30 e 50 anos. A proposta insere as ações na lei que criou o Dia Nacional de Conscientização e Enfrentamento da Fibromialgia, comemorado anualmente em 12 de maio. O texto aprovado estabelece que durante o mês de maio será realizada a campanha Maio Roxo de conscientização sobre a fibromialgia. A campanha incluirá, entre outros pontos, a publicação de informações em redes sociais e sites em linguagem simples e acessível sobre dor crônica, fibromialgia, direito a tratamento adequado, acesso à assistência farmacêutica e benefícios de práticas integrativas e complementares e o incentivo à educação continuada para profissionais de saúde. saúde, com foco no atendimento humanizado, no diagnóstico precoce e no tratamento adequado. Durante a discussão do texto na comissão, o deputado Pompeu de Matos, do PDT do Rio Grande do Sul, ressaltou o caráter silencioso da fibromialgia e a necessidade da tomada de ações.
3: Essas pessoas não estão sozinhas. A doença é silenciosa, mas nós estamos vendo, ouvindo, acolhendo, sentindo a manifestação dessas pessoas. Elas não são isoladas no mundo. E quanto mais nós avançarmos no sentido de reconhecer, de apoiar, de fazer o enfrentamento, melhor será o tratamento, o amparo e a proteção a essas pessoas.
20: A proposta que cria ações de conscientização sobre a fibromialgia já pode seguir para análise do Senado, a menos que haja recurso para votação pelo plenário da Câmara. Da Rádio Câmara, de Brasília, Paula Bittar.
21: Segurança Pública.
20: Delegado Palumbo, do Podemos de São Paulo, solicita a aprovação de seu projeto para extinguir a progressão de regime a presos. Critica a lentidão na votação de outras propostas que buscam acabar com o auxílio reclusão e as saídas temporárias e cobra o endurecimento de leis penais.
22: Na opinião de delegado Palumbo, a segurança pública eficaz exige a união dos três poderes, o fim das audiências de custódia e o apoio às guardas municipais. Para ele, a falta de punições rigorosas penaliza diretamente o trabalhador que fica exposto à violência urbana diariamente.
20: Ranieri Paulino, do PL, lamenta a morte do engenheiro civil Rubens Fernando da Costa Filho, morto a tiros em Guarabira, na Paraíba. O deputado presta solidariedade aos familiares e amigos da vítima e defende a rápida apuração do caso pelas autoridades competentes.
22: No entendimento de Ranieri Paulino, o episódio reforça a necessidade de promover a cultura da paz e o enfrentamento de todas as formas de violência. Segundo o parlamentar, o caso mobiliza a população paraibana em torno do pedido por justiça.
21: Relações Exteriores.
20: Helder Salomão, do PT do Espírito Santo, critica declarações e iniciativas atribuídas a integrantes da família Bolsonaro nas relações com os Estados Unidos. Ele alega que medidas como a defesa de tarifas sobre produtos brasileiros e ataques ao PIX contrariam a soberania do país.
22: Helder Salomão sustenta que representantes públicos devem priorizar a defesa dos interesses do Brasil nas relações internacionais. Segundo o parlamentar, a atuação política deve estar voltada à proteção da economia nacional e ao fortalecimento das instituições brasileiras.
20: Chico Alencar, do PSOL do Rio de Janeiro, presta solidariedade à população da Venezuela afetada por um terremoto. O deputado defende a mobilização da comunidade internacional para apoiar os milhares de atingidos.
22: Chico Alencar também exalta a assistência do Brasil ao país vizinho e acrescenta que a cooperação internacional tem função importante na reconstrução das áreas afetadas. Segundo ele, a solidariedade deve orientar a resposta a qualquer crise humanitária.
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21: Transportes.
20: Nas palavras de Jorge Araújo, do PP da Bahia, as obras de mobilidade urbana e serviços públicos do governo estadual não têm atendido às expectativas da população. O deputado cita a implantação do VLT de Salvador e reclama da demora na conclusão do projeto.
22: Jorge Araújo também aponta problemas nas áreas da saúde e da infraestrutura rodoviária da Bahia. Segundo o parlamentar, é necessário ampliar os investimentos para melhorar o atendimento na rede pública de saúde e as condições das estradas que cortam o estado.
20: Ricardo Maia, do MDB, celebra a liberação de 66 milhões de reais para a construção do primeiro viaduto do sertão da Bahia, viabilizada pelo DENIT, e que vai ligar Heliópolis a Cícero Dantas. Segundo ele, a obra reforça o compromisso do Executivo Federal em melhorar a vida das pessoas.
22: Ricardo Maia também anuncia a entrega de um hospital de câncer em Alagoinhas e de vans de saúde para as cidades de Fátima, Ribeira do Pombal, Tucano e Jeremoabo. Os repasses têm origem nas emendas destinadas pelo parlamentar para socorrer pequenos municípios baianos.
20: Durante viagem ao norte e noroeste de Mato Grosso, Rodrigo Dazaeli, do PL, relata que cidadãos apontaram dificuldades em vários setores. Entre elas, ele cita que a condição ruim das rodovias atrapalha a logística e impede o desenvolvimento regional.
22: Rodrigo Dazaeli também cobra maior agilidade na liberação de licenças ambientais para obras de infraestrutura. Segundo o parlamentar, a burocracia atrapalha atividades produtivas e prejudica a população.
21: Economia.
20: Benedita da Silva, do PT do Rio de Janeiro, destaca o lançamento do programa Desenrola Adimplentes, do governo federal. A deputada informa que a iniciativa permite que trabalhadores com dívidas de até R$15 mil e histórico de pagamentos em dia tenham acesso à renegociação de crédito com juros reduzidos.
22: Benedita da Silva também ressalta o FIES Empreendedor, voltado a estudantes que quitaram regularmente o financiamento estudantil. Ela entende que a medida amplia o acesso ao crédito para a abertura de pequenos negócios e incentiva o empreendedorismo.
20: Messias Donato, do União do Espírito Santo, condena o anúncio de mais de R$520 milhões em publicidade e propaganda, afirmando que o investimento visa mascarar a falta de resultados do governo positivos nas áreas de segurança pública e saúde.
22: Em sua leitura, o Brasil passa por uma instabilidade tributária e sofre um desgaste crescente no cenário internacional. De acordo com Messias Donato, o setor produtivo, especialmente o agronegócio, também está desamparado, resultando em impactos negativos para a economia nacional.
20: Pastor Henrique Vieira, do PSOL do Rio de Janeiro, questiona o patrimônio do líder religioso Edir Macedo e a expansão de seu grupo empresarial. Para o deputado, é necessário acompanhar a apuração sobre possíveis irregularidades e garantir transparência na gestão desses recursos.
22: Segundo o pastor Henrique Vieira, o crescimento de conglomerados econômicos ligados a instituições religiosas exige fiscalização. Ele afirma que a defesa das investigações não representa um ataque à fé, mas uma forma de preservar a credibilidade das instituições religiosas.
20: Bom Gás, do PT do Rio Grande do Sul, defende a proibição das bets no Brasil, sob o argumento de que as apostas online podem levar ao vício e ao endividamento das famílias. O deputado lembra que a chamada ludopatia é reconhecida pela Organização Mundial da Saúde como um transtorno.
22: Bom Gás aponta que proposta apresentada pela bancada do PT proíbe a oferta, a promoção e a exploração de apostas de cota fixa no país. Ele explica que o texto também prevê o bloqueio de acessos, a remoção de aplicativos e a interrupção de fluxos financeiros ligados às bets.
20: Jorge Guetem, do Republicanos de Santa Catarina, defende a atualização dos limites de faturamento do MEI, das microempresas e das empresas de pequeno porte. Para ele, a defasagem da legislação tem levado empreendedores a perderem benefícios mesmo sem aumento real de renda.
1: O limite de faturamento do MEI permanece congelado em R$ 81 mil desde 2018. Nesse intervalo, a inflação corroeu significativamente o poder de compra do empreendedor brasileiro. Em termos reais, muitos faturam praticamente o mesmo que faturavam anos atrás, mas são tratados pela legislação como se tivessem enriquecido. Atualizar esse teto não significa criar privilégios. Significa apenas restabelecer o valor real originalmente previsto para essa categoria.
22: Jorge Guetem acredita que a proposta facilita a transição entre regimes tributários, amplia a possibilidade de contratação e reduz a informalidade. Ele também argumenta que a medida fortalece o empreendedorismo, estimula a geração de empregos e diminui a burocracia.
20: E o deputado Jorge Guetem também participou de um encontro no Ceará em que representantes do setor produtivo defenderam o reajuste automático anual do MEI. O repórter Murilo Souza acompanhou o evento, que fez parte do programa Câmara pelo Brasil.
2: Representantes do setor produtivo cearense defenderam a criação de um mecanismo de reajuste automático para o teto de faturamento do microempreendedor individual, o MEI. A proposta foi apresentada durante seminário promovido em Fortaleza pela Comissão Especial da Câmara dos Deputados, que analisa o aumento do limite anual de faturamento da categoria. Hoje, o teto é de R$ 81 mil por ano e está congelado desde 2018. Para empresários e entidades, a falta de atualização pela inflação prejudica milhares de pequenos empregos e pode estimular a informalidade. O relator da proposta, deputado Jorge Guetem, do Republicanos de Santa Catarina, afirmou que vai incluir no parecer um mecanismo de correção anual do teto do MEI. Segundo ele, já existe entendimento com o governo para elevar o limite de faturamento de R$ 81 mil para R$ 130 mil por ano e permitir a contratação de mais um funcionário. Jorge Guetem também anunciou que o relatório vai prever uma medida para reduzir os impactos da eventual mudança nas regras da jornada de trabalho sobre micro e pequenas empresas. Pela proposta, empresas que precisarem contratar novos funcionários durante a transição terão isenção da contribuição previdenciária desses trabalhadores por 2 anos.
1: Nós queremos incluir no nosso relatório uma forma de mitigar o impacto que vai causar principalmente nos pequenos negócios, essa alteração da jornada e da escala. Então, nós queremos, no mínimo por 2 anos, que quando a empresa tiver que contratar mais funcionários por causa da mudança da escala da jornada, que ela tenha isenção da contribuição previdenciária.
2: As sugestões apresentadas no seminário de Fortaleza serão incorporadas ao relatório final do projeto, que ainda será votado pela comissão especial antes de seguir para a análise do plenário da Câmara. A reunião faz parte do programa Câmara pelo Brasil, que faz reuniões estaduais para discutir assuntos que estão na pauta do Parlamento. Da Rádio Câmara de Brasília, Murilo Souza.
22: O aumento no faturamento dos MEIs deve ser debatido pelo plenário da Câmara. Uma proposta do Executivo sobre o tema foi entregue pelo presidente Luiz Inácio Lula da Silva ao presidente da Câmara, Hugo Mota, ontem.
20: A entrega da proposta ocorreu durante encontro no Palácio do Planalto. Segundo Mota, o texto do governo amplia o limite do MEI para R$ 110 mil já no próximo ano e R$ 140 mil em 2028. O aumento pode ser debatido em comissão geral no plenário amanhã. A repórter Silvia Munhato tem as informações.
4: O presidente da Câmara, deputado Hugo Mota, do Republicanos da Paraíba, anunciou a pauta do plenário para esta semana, ainda sem alguns projetos que ele considera importantes, mas que dependem de acordo entre os líderes partidários.
6: Porque nós queremos votar o projeto que aumenta o valor de faturamento dos MEIs, dos microempreendedores individuais, nós queremos votar o projeto que regulamenta a inteligência artificial, nós queremos votar o projeto da misoginia e tantos outros temas que são muito importantes e de interesse das bancadas aqui da casa.
4: A correção dos limites de faturamento de pequenas empresas vem sendo negociada com o governo, mas deve entrar no debate de plenário em sessão solene, em homenagem ao Dia das Micro e Pequenas Empresas, marcada para quarta-feira. Já o projeto que pune a misoginia ou o ódio contra mulheres não tem consenso entre os líderes, como explicou o líder da oposição, deputado Cabo Gilberto Silva, do PL da Paraíba.
9: Primeiro que o texto aprovado no Senado Federal está péssimo em vários pontos. E posteriormente não foi atendida às solicitações da bancada feminina da oposição e nesse tema. Obviamente eu, como líder da oposição, tenho que obedecer estritamente a elas e daí não teve acordo.
4: A deputada Talíria Petroni, do PSOL do Rio de Janeiro, vice-líder do PSOL, diz que a oposição quer penas mais específicas para o crime de misoginia, com garantias para a liberdade religiosa.
10: A Constituição já prevê liberdade religiosa, então, mas há um desejo da bancada da extrema-direita em especial de garantir, no meu entendimento, a liberdade para agredir mulheres. Porque nem no âmbito das igrejas, nem no espaço de culto, é possível agredir mulheres. Isso não é um tema de esquerda ou direita, é um tema que tem a ver com dignidade das mulheres brasileiras.
4: A pauta do plenário para essa terça-feira conta com um requerimento de urgência para o projeto que reduz a área de proteção ambiental da Baleia Franca, em Santa Catarina. Entre os projetos estão o que institui o Programa Nacional de Assistência Integral às Pessoas com Epilepsia e o que autoriza a instalação em todo o território nacional de câmeras de reconhecimento facial nas estações ferroviárias e rodoviárias. Outro projeto amplia o controle sanitário e as punições para fraudes e publicidade enganosa em torno dos suplementos alimentares. Também pode ser votado o projeto que trata do tempo máximo de espera para atendimento de crianças e adolescentes no sistema de saúde. O plenário ainda pode votar uma proposta de emenda à Constituição que permite que a entidade de representação de municípios de âmbito nacional possa propor ação direta de inconstitucionalidade e ação declaratória de constitucionalidade. Da Rádio Câmara de Brasília, Silvia Munhato.
22: As informações sobre o resultado das votações de hoje estarão na edição de amanhã.
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0: Otone de Paula, do PSD do Rio de Janeiro, presta solidariedade à ex-primeira-dama Michele Bolsonaro e à senadora Damaris Alves diante de críticas e ataques públicos. O deputado condena as declarações dirigidas às duas lideranças políticas e pede mais respeito no debate público.
22: Otone de Paula avalia que divergências envolvendo integrantes do campo conservador podem enfraquecer a atuação da oposição ao longo do ano. De acordo com o parlamentar, é necessário preservar a unidade política e evitar conflitos que prejudiquem o debate democrático.
0: Charles Fernandes, do PSD da Bahia, registra a comemoração dos 40 anos do Rotary Club de Guanambi e a posse da nova diretoria da entidade. Ele destaca a trajetória da instituição e a sua atuação contínua em ações voltadas ao desenvolvimento da comunidade.
22: Charles Fernandes relata que, ao longo de 4 décadas, o Rotary promoveu iniciativas nas áreas de saúde, educação e assistência social. O deputado também menciona o passeio ciclístico que a organização promove para arrecadar recursos destinados a projetos beneficentes.
11: Cultura.
0: Aloysio Mendes, do Republicanos, parabenizou São Pedro dos Crentes pela realização da 15ª Cavalgada, ocorrida entre os dias 27 e 28 de junho. Na avaliação do parlamentar, o evento contou com o maior público já registrado e se consolidou como a maior festa do sul do Maranhão.
22: Aloysio Mendes agradeceu a recepção que recebeu na cidade, elogiou a gestão municipal pela organização da festa, cumprimentou as lideranças regionais presentes e reforçou que vai continuar apoiando o município para manter o alto padrão das festividades e o desenvolvimento local.
0: Termina agora o jornal Câmara dos Deputados, produzido pela Rádio Câmara, com trabalhos técnicos de Everson Urani e apresentação de José Carlos Andrade e Paula Bittar. Boa noite.
22: Uma ótima noite para você. A Voz do Brasil volta amanhã.
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9: Década de 1940. O mundo estava vivendo a Segunda Guerra Mundial. No Brasil, o rádio se transformava no principal elo entre os acontecimentos internacionais e a vida cotidiana da população.
10: E um programa que representou bem esse momento foi o Repórter Esso. Lançado em 1941 na Rádio Nacional, o noticiário trouxe um modelo inspirado diretamente no radiojornalismo norte-americano.
11: E atenção, atenção! Informa o Repórter Esso, testemunho ocular da história em edição extraordinária. Londres. A Inglaterra e a França acabam de declarar guerra à Alemanha. A decisão francesa e britânica ocorre 2 dias depois que tropas alemães invadiram a Polônia.
9: O perfil do presidente Getúlio Vargas sempre esteve próximo aos regimes nazifascistas. Mas os Estados Unidos tinham a intenção de ter o Brasil como aliado na guerra, para, inclusive, usar o espaço aéreo brasileiro. Em troca do apoio aos Estados Unidos, o Brasil consegue o dinheiro para a construção da Companhia Siderúrgica Nacional em Volta Redonda, no Rio de Janeiro.
10: Pronto. A partir desse momento, a Rádio Nacional entraria de vez no assunto, com uma linha editorial favorável aos Estados Unidos. A pesquisadora Isane Mustafa lembra que Getúlio chegou a proibir que cidadãos de países aliados à Alemanha, Itália e Japão tivessem voz nas emissoras aqui no Brasil.
12: Quando ele entra na Segunda Guerra Mundial, ele determina a caça de rádios das pessoas de origem alemãs, italianas e japonesas, para que não ouvissem as rádios dos seus países e soubessem o outro lado da história da Segunda Guerra Mundial. Então, assim, a gente sabe que teve essa crueldade, que essa censura foi muito forte, né? E era proibido ouvir. Se alguém fosse pego ouvindo uma rádio alemã, essa pessoa poderia ser presa.
9: Getúlio queria fazer o Brasil ter influência no exterior. E com a instalação no Rio de Janeiro do Parque de Transmissões de Ondas Curtas da Rádio Nacional, o sinal da emissora chegaria em várias partes do mundo. O pesquisador Luiz Carlos Saroldi fala a respeito dessa expansão.
13: Mudam o parque de transmissão, onde vão ser instaladas, além da emissora de ondas médias, 4 emissoras de ondas curtas, para que o Brasil pudesse realmente ser ouvido lá fora.
10: Naquele período, os Estados Unidos ampliavam sua influência política e cultural sobre a América Latina.
9: A cultura americana passou a ocupar espaço crescente no imaginário brasileiro. O personagem Zé Carioca surgia no filme Alô, Amigos, de Walt Disney. Carmen Miranda conquistava Hollywood e os ouvintes da Rádio Nacional em todo o Brasil.
14: O meu ganza faz tica-tica-bum-tic, pra eu cantar o tica-tica-bum-tic, com a canção do tica-tica-bum-tic. Meu coração faz tica-tica-bum-tic.
10: Apesar de editorialmente estar a favor dos norte-americanos, a Rádio Nacional noticiou com forte impacto emocional uma das maiores tragédias humanas de todos os tempos, a soltura de uma bomba atômica pelos Estados Unidos contra a população do Japão.
11: Washington, os Estados Unidos lançaram hoje sua primeira bomba atômica sobre a cidade japonesa de Hiroshima. Um imenso cogumelo radioativo se elevou sobre a cidade que praticamente sumiu do mapa. A data de hoje, 6 de agosto de 1945, ficará nos anais da história, pois nela, o homem pela primeira vez explodiu uma bomba de poder destruidor jamais atingido antes e de consequências ainda não conhecidas para o futuro da humanidade. Informou o seu repórter Esso, testemunho ocular da história em edição extraordinária.
9: A credibilidade era tanta que muitos brasileiros só acreditaram que a Segunda Guerra Mundial tinha acabado quando ouviram a notícia pelo repórter Esso da Rádio Nacional.
15: Acaba de falecer o presidente Roosevelt. Os britânicos entraram em Hamburgo. Mussolini acaba de ser enforcado pela multidão enfurecida na Praça Loreto, em Milão. A rádio de Hamburgo, depois de transmitir o crepúsculo dos deuses durante muitas horas, acaba de anunciar: o Führer morreu. Terminou a guerra, terminou a guerra, terminou a guerra.
10: A programação misturava informação e entretenimento de maneira inédita. No mesmo aparelho em que o público escutava notícias sobre a guerra, também acompanhava as radionovelas. Essa mistura ia dando o tom de novos hábitos que estavam sendo criados na sociedade brasileira.
16: A ficção faz isso, né? Ela faz a compensação social que a vida não faz. O bem sempre triunfava, o mal acabava sendo punido, que na vida real não é assim. Então tinha essas chaves, que são chaves clássicas da ficção. As questões cotidianas estavam lá, por exemplo, da guerra, de vez em quando aparecia a questão do espião nazista, né, que vão dialogando e dando um pouco da temperatura.
9: Temperatura que estava alta na Rádio Nacional, sendo cada vez mais sintonizada em várias partes do Brasil e agora do mundo.
10: Esse episódio usou áudios do acervo da empresa Brasil de Comunicação e do documentário Rádio Nacional, O Brasil em Sintonia, de Paulo Rossio.
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muita gente no Brasil. São 20 horas mais 11 minutos. Muito boa noite a todos e a todas. Estamos começando aqui mais um programa. Eu de cá, você de lá. Vamos até às 11 da noite. Eu sou Maurício Rabelo. Estou junto com meu amigo Celso Ribeiro do Amorim, com a Fatinha. E queremos a sua participação. 61-DDD-99674-1536. Quero cumprimentar meu amigo Jaime Ribeiro do Amorim, grande torcedor do Fluminense. Alô, Jaime Ribeiro do Amorim, cuidando das louças, da casa, deixando tudo um brinco, né? Pra dona do seu coração ficar feliz. Um abraço, Jaime Ribeiro do Amorim, ele que é nosso diretor de programação aqui, ele é o homem que comanda a programação do Eu de Cá, Você de Lá. Também queremos cumprimentar o nosso querido amigo Mário Sartorello. Alô, Sartorello, boa noite! Coordenador aqui da Nacional de Brasília, muito obrigado, Mário Sartorello, um abraço grande. Cumprimentar a Tayana Borges também, nossa coordenadora da Amazônia. Cumprimentar também a Bianca, que é nossa gerente de rádio, né? Bianca Petena. Cumprimentar o meu querido amigo Carlos Sena, nosso gerente executivo. Thiago Regoto, que hoje me chamou de Maurício Cabelo. Alô! O Maurício Cabelo aqui agradece, meu amigo Thiago Regoto, um abraço. Nosso diretor-geral e também a nossa presidente Antônia Pellegrino. Boa noite, Brasil!

0: Pois é, gente, agora 20h13, Maria do Rosário, boa noite!
1: Boa noite, Maurício, boa noite, Celso, boa noite a todos os ouvintes. Eu queria esquecer de dar boa noite para nós, né, Celso? Que é tão... Olha, o elenco aí é grande.
0: Eu fiz um registro aqui das pessoas que estão diretamente ligadas ao Eu de Cá, Você
1: o
0: de Lá.
1: Porque é muito, grande,
0: é justo,
1: gente,
0: né?
1: É
0: da,
1: justo.
0: Da César o que é de César e Deus o que é de Deus, né, minha amiga?
1: Deus o que é de Deus.
0: É, dar a César...
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2: Estamos chegando em mais uma edição do nosso programa Sertão Saudade. E aí, meus amigos, e aí, minhas amigas? Como é que estão vocês, hein? Conta pra mim. Aqui através do nosso WhatsApp DDD 989-8136-9365. Esse é o WhatsApp, inclusive, para você participar. Tá entrando em contato com a gente, mandando o seu áudio, a sua mensagem para nossa programação ficar ainda melhor. Chega de blá blá blá e vamos começar o nosso programa Sertão Saudade, aqui na sua rádio, que já está no ar.

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0: Milionário e José Rico aqui na nossa programação e a música Descida, Descida, aí é sucesso, é música boa, já que eu tô de volta.
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12: Voltamos a apresentar Sertão Saudade. Nosso programa Sertão Saudade já está de volta. Alô, alô, alô, Wilson. A nossa cidade aqui em Viçosa, Alagoas, tem 25 mil habitantes. O programa Sertão Saudade tem uma audiência fantástica através da Rádio Tropical FM 104.9. Essa é comunitária, pega só na cidade. E aí, um abração pra você, meu nobre. Um abração pra você que tá ligado junto com a gente. Cadê a produção? O áudio dele. Vamos colocar o áudio dele, gente fina demais. Alô, meu amigo, cadê o áudio, produção? Libera pra nós.
13: Olá, Wilson, tudo bem? Bom dia. Aqui quem fala é o repórter policial Rafael Brandão, da Rádio Princesa Rafael FM, Brandão. 103.5, cidade de Viçosa, Alagoas.
12: Olha aí.
13: Só que nós acompanhamos aqui o seu programa através de outra emissora de rádio aqui da cidade, que é a Rádio Tropical FM 104.9.
12: Sim,
13: tá certo? Gostaria que você colocasse aí a música de Zezé de Camargo e Luciano,
12: Agora.
13: É o Amor.
12: Oh.
13: Digo para minha esposa Rosilda, que está aqui ao meu lado, acompanhando o programa Sertão Saudade todos os dias.
12: Olha,
13: manda
12: aí
13: um abraço pra gente aqui, tá certo?
12: Um abraço.
13: Repórter Rafael Brandão, cidade de Viçosa, Alagoas.
12: Oh, meu amigo, obrigado. E obrigado pelo carinho. Se vocês pedem, a gente toca.

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0: melhor do sertanejo, Recordação Mato Grosso e Matias, idas e volta, não sai daí, eu vou ali, hein?
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9: Já estamos de volta, meus amigos. Programa Sertão Saudade agora com João Paulo e Daniel. Estou apaixonado aqui no nosso programa Sertão Saudade.